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1: Boa noite pessoal. Acabou de começar o programa Na Agulha aqui na Rádio Universitária 99.9 FM. Você ouve o programa Na Agulha toda quinta-feira à noite, das 8 às 9, com reprise nos sábados, de noite também, das 9 às 10. Aqui quem fala é Jorge Pereira e a gente acabou de ouvir a música Canção da Chegada do álbum O Gosto Novo da Vida, lançado em 1981 por Lula Cortes. Eu lembro que quem me apresentou essa música foi o DJ Boys, ali no Melodia de Bodega, no Torreão, no Recife. Fica aqui um grande abraço para o amigo Gerson, um grande pesquisador musical. Lula Cortes é o grande homenageado da noite do programa Na Agulha. A gente preparou uma edição especial, super legal. Lula faria aniversário agora dia 9 de maio. E a gente preparou um programa com músicas excelentes da carreira de Lula. Foi difícil fazer uma seleção porque tem muita coisa boa. E a gente também tem depoimentos muito especiais, super convidados. E a gente vai começar com o depoimento de Nemo Cortes, Nemo, que cuida atualmente da memória, do acervo e do legado do nosso grande Lula Cortes. A gente vai ouvir também o depoimento de Kátia Mezel. E a gente também vai ouvir as músicas São Várias as Trilhas, Desengano e Reduzido a Pó. E aí, Nemo, fala pra gente um pouco como é que começou esse cuidado com a obra de Lula Cortes. Valeu!
2: Salve, pessoal. Aqui quem fala é Nemo. Eu sou o filho mais novo de Lula Cortes. E desde 2011, quando ele se encantou, eu administro, né, todo o legado dele, né, as obras, os quadros, as músicas, o material que ele deixou aí ainda para ser mostrado, né? Então, em 2011, né, quando ele faleceu, ele pediu para mim e para alguns amigos para que eu cuidasse desse legado, né? E antes disso, a gente estava conversando já junto de fazer um instituto Lula Cortes, né? Que ele estava com esse sonho já, porque ele já previa que estava partindo, né? Então ele começou, a gente começou a fazer algumas reuniões, né, a pensar um memorial, um instituto, e aí a gente chegou a desenhar um instituto. E aí em 2011, né, quando ele parte, eu demorei uns 4 anos até cair a ficha e entender como é que eu poderia estar contribuindo com esse legado, com essa memória. E aí em 2015 eu fiz o primeiro festival no aniversário dele, que aconteceu no Texas, né, o antigo Texas, um espaço aí que abrigou muitas festas, muitas atividades culturais no centro do Recife. E de lá pra cá, todo ano eu faço esse evento no aniversário dele, né, pra manter esse legado, essa memória dele, assim, só não consegui fazer durante a pandemia, né, mas se não, todo mês de maio eu passei a fazer esse evento como um marco ali de encontro, né? Tanto das pessoas que conheceram ele através da arte, quanto das pessoas que conheceram ele através da amizade, e fazer essa troca e manter ele vivo, né? E aí, para além do encontro, onde acaba sendo uma expressão mais musical ali do fazer do meu pai, eu também desenvolvo, a partir da rede Lula Cortex, alguns projetos de pesquisa para trazer à tona as outras veias artísticas dele, assim, né? Seja na literatura, nas artes visuais, né? Então, eu venho desenvolvendo, né, esse trabalho dele de memória, de atualização do fazer artístico dele, tanto através do festival, como através de projetos de salvaguarda da memória.
3: Bom dia, George. Bom dia, ouvintes da Rádio Universitária. Sou Kátia Mezel. E a música de Lula Cortes que eu vou indicar são várias as trilhas dos bodes nas serras. Por que isso? Porque me lembro demais de nossas andanças pelo sertão, nossos acampamentos ao luar, né? Nossas aventuras por tudo que é canto, e realmente é uma música que me leva para esse lugar exato, porque eu estava junto quando Lula compôs a música, e não só junto, como dentro dessa inspiração, né? Aconteceu, coisa linda, maravilhosa, eu adoro essa música, a letra é belíssima. Então, eu espero que vocês se regozijem também com essa letra belíssima e essa música maravilhosa de Lula Cortes.

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E aí, pessoal, estamos de volta aqui no programa Na Agulha. Para quem chegou agora, a gente está fazendo uma edição super especial em homenagem a Lula Cortes, que faria aniversário agora no 9 de maio. A gente acabou de ouvir as músicas Reduzido a Pó, do álbum Lula Cortes e Má Companhia, de 1995. Antes a gente ouviu Desengano, do álbum O Gosto Novo da Vida, de 1981, composição de Lula Cortes e Tito Livio. E antes disso a gente ouviu São Várias as Trilhas, do álbum Rosa de Sangue, de 1980. São Várias as Trilhas foi um pedido da nossa querida Kátia Mezel, grande nome aí do audiovisual pernambucano, foi parceira de Lula, também criou várias visualidades, né, da época dos anos 70, capas de discos, cartazes. Fica aqui nosso grande abraço para a querida Kátia Mezel. A gente também teve um depoimento do Nemo Cortes, né, grande amigo, falando um pouco sobre o cuidado atual com o acervo, legado e difusão da memória do Lula Cortes. Pessoal, em seguida vamos ouvir três parcerias de Lula Cortes. A primeira vai ser Forró para o Mundo Inteiro, parceria de Lula com Jarbas Maris. Depois a gente vai ouvir Kena Bisátila, parceria de Lula Cortes com Laílson. E depois Olhos, parceria de Lula Cortes com Flaviola. Vamos nessa, pessoal, boa viagem.

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1: E aí, pessoal, estamos de volta aqui no programa Na Agulha. A edição de hoje é em homenagem a Lula Cortes. A gente acabou de ouvir a música Olhos, do disco Flaviola e o Bando do Sol, de 76. Antes a gente ouviu Pena e Bissátiva, do disco Sátiva, Lula Cortes Laílson, de 73. E antes ainda a gente ouviu Forró pro Mundo Inteiro, parceria de Lula Cortes com Jarbas Maris. Jarbas Maris aí um grande parceiro, que tem também lançado algumas parcerias suas com Lula Cortes que nunca foram lançadas. Fica a dica aí para acompanhar o Jarbas Maris nas redes sociais. E esse disco do Lula Cortes e Jarbas Maris foi lançado em 1988, que tem a música Forró pro Mundo Inteiro. A gente também aproveita a música Olhos, de Flaviola, para falar de um evento super legal que acontece agora no mês de maio. Acontece há alguns anos já, em homenagem a Lula Cortes, organizado por Nemo, né, pela rede Lula Cortex. E esse ano o evento acontece no dia 29 de maio, no Brilho Cultural, em homenagem a Lula Cortes e em homenagem também aos 50 anos do disco Flaviola e o Bando do Sol. A gente vai ouvir agora o depoimento de Nemo, contando um pouco sobre a organização, né, desses eventos em homenagem a Lula. E a gente também vai ouvir um depoimento de Rodolfo Aureliano, um grande compositor pernambucano, compôs músicas para o Seu Valença, Veneno, Arreio de Prata, e também é compositor de Balada da Calma, uma das grandes faixas do repertório de Lula. A gente também vai ouvir um pedido do nosso querido Bento Araújo, e depois vamos comentar tudo isso. A gente fica agora com Balada da Calma, depois dos depoimentos, depois Lua Viva e depois Dois Inimigos. Valeu!
2: E esse ano a gente está realizando a 9ª edição, né, do Festival Lula Cortes, e a gente escolheu fazer uma homenagem aos 50 anos de Flaviola e o Bando do Sol. Que esse disco foi lançado junto com o Pai Biru, que foi gravado anteriormente, mas em 76, né, no nosso teatro, que é o, hoje conhecido como Teatro Valdemar de Oliveira, foi quando houve o evento de lançamento dos dois álbuns juntos. E Flaviola foi um grande amigo, um grande parceiro do meu pai, que infelizmente faleceu na pandemia do Covid-19. Então, eu achei justo a gente fazer uma homenagem a ele, sabe? A essa figura que foi tão importante no movimento da psicodelia nordestina e que, assim como meu pai, foi muito invisibilizado, né? Foi embora, né? Faleceu sem ter o devido reconhecimento por toda a contribuição que ele teve, né, no, na música e no cenário artístico pernambucano. Então, a gente faz uma homenagem a esse disco. E como ano passado foi muito incrível o Anjo Gabriel fazendo a releitura do Pai Biru, a gente conversou, né, eu conversei com o Marco da Lata, né, que está fazendo a coordenação artística desse show também, e aí ele pensou uma interpretação, né, desse disco com alguns convidados muito especiais, né? E aí eu queria destacar muito Domingos, né, que antes de Flaviola falecer, chegou a gravar um disco com Flaviola, o Ex-Tudo. Então, assim, muito especial Domingos poder estar junto, né, dentro dessa celebração, a Flaviola, né? E aí também a participação de Lua Paiva, de Marcelo Cavalcante, de Juvenil também, que era um grande amigo de Flaviola, né? Então a gente está fazendo essa homenagem bem bonita ao disco de Flaviola. E para celebrar ainda mais as conexões, a amizade, que era o que movia muito essa cena da psicodelia nordestina, a gente quis trazer novamente a perspectiva de uma psicodelia nordestina, né? Então a gente convidou Totonho, que tem uma relação muito especial também com meu pai, né? Totonho, um artista paraibano, também nessa conexão Pernambuco-Paraíba. E Fernando Catatau, né, que está lançando o disco novo do Cidadão Estigado, também com toda uma contemporaneidade da psicodelia nordestina, para estar trazendo essas conexões tudo para Recife, né? E fazendo de Recife novamente um epicentro aí da psicodelia nordestina, só que agora contemporânea, 50 anos depois. Então a proposta do evento desse ano é atualizar essa psicodelia nordestina 50 anos depois, num novo espaço cultural, que é o Brilho Cultural, trazendo essa representação aí de três estados do Nordeste para uma música contemporânea, né, autoral, mas também fazendo homenagem a um disco que foi muito importante e que não teve o devido reconhecimento em seu tempo, que foi Flavioli, o Bando do Sol. E a música que eu quero pedir é Balada da Calma, que é uma música que muita gente associa a meu pai, mas que é mais uma grande parceria aí. Acho que meu pai teve muito amigo, muito parceiro, fez muita coisa boa junto, que é Rodolfo Aureliano. E é uma música que para mim diz muito sobre o evento, né? Que é esse encontro, né? Que a gente se encontra para bater um papo calmo, para estar junto, né? Essa relação com o Rio Capibaribe. Então eu gosto muito dessa música e acho que essa música tem muito a ver com essa iniciativa do festival, que é fazer as pessoas se encontrarem e estarem juntos e celebrando.
3: Falando sobre Lula Cortes, ele possivelmente era o artista mais qualificado daquela geração. Lula era um multiartista. Ele pintava muito bem, escrevia muito bem, compunha muito bem. E também ele tinha uma visão de arquitetura e decoração. Ele era muito bom em criar elementos nesse campo. Ele tinha muitas qualidades, efetivamente, que faziam ele um multiartista diferente e agregador daquela nossa geração. Nós fomos vizinhos durante alguns anos, lá num bairro periférico de Recife, onde ele tinha um sítio muito grande e eu tinha um sítio relativamente bem menor. Mas éramos vizinhos e nos relacionávamos muito bem. Sempre tivemos uma amizade muito boa durante longos tempos, né? Lula tem uma importância para mim muito grande, porque quando ele veio do Marrocos, ele trouxe muita coisa de lá, o famoso tricorde e muitas coisas, mas ele também

da Balada da Calma. Era uma balada muito bonita, falando sobre um amigo nosso que teria viajado para o Sul. E então a gente estava assim, eu estava buscando relembrar esse amigo, que qualquer dia desse nós nos veríamos de novo. Tal, e aí fiz algumas alusões à cidade onde a gente morava, Recife, né? Comparei com a bailarina, tal, e fiz esse texto. Lula gostou muito e começou a tocar. Toda vez que ele tinha qualquer show, qualquer coisa, ele dava um jeito de engajar essa música. Lula também tinha uma outra qualidade, que ele gostava muito de dizer quem eram os autores da música, das músicas que ele estava cantando. Ele sempre citava o autor. Vou cantar essa música, é de fulano de tal. Aí ele tinha essa qualidade. Então ele sempre tocou muito e cantou muito a Balada da Calma. Quando ele foi fazer o disco lá na Rosenblit, o Rosa de Sangue, ele resolveu incluir a Balada da Calma. E então fez um arranjo muito bonito, com um solo também muito bonito, que o Morcego desenvolveu, que era um guitarrista daqui de Recife, andava muito com Lula também na época, desenvolveu a partir da melodia da música, e ficou tudo muito, muito bonito, e a música tornou-se assim uma das músicas preferidas do público de Lula, né? O público de Lula adora essa música, mas ele sempre fez questão de dizer que letra e música eram minhas. A gente tinha uma amizade muito grande, para mim é uma honra muito grande. Eu fico vendo assim as músicas do Luiz Gonzaga, que fizeram tanto sucesso na voz do Luiz Gonzaga, e que eram de autorias de outros autores, Zé Dantas, Humberto Teixeira, Patativa da Saré e vários outros. Mas se não fosse a força de Luiz Gonzaga, sua qualidade musical, essas músicas talvez não tivessem tornado tão conhecidas. Então a Balada da Calma, claro que ela tem aí um percentual muito forte da capacidade interpretativa, da visão musical, da maneira como Lula Corte tratou a música. É uma honra muito grande para mim. E eu sempre ouço com muita felicidade. E às vezes digo às pessoas ficam surpresas, porque Lula se identificava muito com os versos que estavam escritos naquela música, e o público dele tinha como uma das músicas prediletas do público dele. Embora essa música fizesse parte do repertório de Lula como cantor, mas não como compositor.

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Salve, salve, meu amigo Jorge, meu amigo Marco da Lata e meu amigo Rodrigo Pires. É um prazer estar aqui novamente no Na Agulha. Dessa vez aí com essa distância entre nós, né? Não estou ao vivo no estúdio, adoraria estar aí no Recife com vocês, meus queridos amigos. Muitas saudades de todos aí, mas é um prazer sempre participar do Na Agulha, ainda mais para falar de Lula Cortes, esse querido ídolo aí de todos nós, né? Que fez aniversário. E, poxa, sinto uma alegria imensa estar falando sobre Lula, né? E a minha faixa, minha faixa favorita, é muito difícil, né? Escolher uma só numa carreira tão grande assim, né? Tão extensa de Lula. Mas eu vou escolher Lua Viva, que é a faixa que abre o Rosa de Sangue, né? Por ser esse disco mitológico, aí que por muitos anos a gente não sabia se ele havia realmente sido lançado ou não. Né? E depois com o relançamento a gente pôde ter esse disco maravilhoso na nossa coleção, né? É um disco que encerra muito bem esse ciclo aí, como dizia Lailson de Holanda, né? Esse arco da psicodelia recifense, como se fosse um ponto final ali nesse capítulo dos anos 70, né? Que Lula termina muito bem, de uma forma muito bonita e muito genuína nesse disco, né? Então é um disco muito especial, essa música é incrível, eu adoro. Né, tem as participações especiais ali nessa faixa de Cátia de França, do Agreste Noia, do Paulinho Rafael, Jarbas Maris, né, o Ricardo Shoa também, que foi um cara que, nossa, quando eu descobri, foi incrível, assim, né, coloquei no meu livro, no livro do Sonho Delirante, e a composição de Lula com o Tito Livio, né, e eu adoro discotecar essa música também, eu também sou DJ, né, seletor, e adoro tocar tanto a versão de Lula, que tá no Rosa de Sangue, como a versão de Elba Ramalho, né? Que tá no disco dela de 81, um disco chamado Somente Elba, Capa Azul. E é uma versão, ela fez uma versão dessa música que não é tão conhecida. Às vezes eu toco a versão de Elba e a galera vem falar assim, nossa, ela regravou a música de Lula e tal, que legal. Então é uma faixa que funciona aí nas pistas, tanto com Lula Cortes como com Elba Ramalho. Então é isso, meus queridos. Lua Viva, a faixa que abre aí o Rosa de Sangue do nosso amado Lula Cortes. Um grande abraço a todos, viu?

pessoal, acabamos de voltar. A gente ouviu agora a música Dois Inimigos, do CD A Turma do Beco do Barato, lançado em 2004. Essa música também tem versões nos discos Rosa de Sangue e O Gosto Novo da Vida, mas para mim essa versão do A Turma do Beco do Barato é super legal, vale a pena ser ouvida. Antes disso, a gente ouviu a música Lua Viva, do disco Rosa de Sangue, disco lançado em 1980, gravado nos estúdios Rosenblit. E Lua Viva foi um pedido de nosso querido Bento Araújo, né? Bento Araújo, que tem uma série de livros chamado Lindo Sonho Delirante, sobre, enfim, discos marcantes da música brasileira. E Bento Araújo, que também teve uma parceria com a rede Lua Cortex, né? Bento Araújo, ele fez uma parceria numa série de programas de podcast chamado São Várias as Trilhas. Fica a dica aí. A gente também teve um depoimento de Rodolfo Aureliano, depoimento emocionante. Fica aqui nosso grande abraço para Rodolfo, grande abraço para Fernando Aureliano também, que possibilitou esse contato. E a gente também ouviu o depoimento de Nemo contando um pouco sobre o evento que acontece agora no dia 29 de maio, em homenagem a Lua Bort e aos 50 anos do disco Flaviola e o Bando do Sol. Você consegue mais informações sobre o evento no arroba LulaCortesOficial no Instagram. E é isso, pessoal. Infelizmente o tempo é curto. Agradecemos de coração a todos os depoimentos, né, de Kátia, de Nemo, de Bento, de Rodolfo. O programa Na Agulha é uma realização de naagulha.lab e rosenbeat.com.br. Estamos aqui todas as quintas à noite, das 8 às 9, e a reprise fica nos sábados, das 9 às 10 da noite, aqui na sua rádio universitária 99.9 FM. Vamos finalizar esse super especial Lua Cortes com a música O Clone, do CD A Vida Não É Sopa, com Má Companhia, lançado em 2006. Lembrando que você encontra a gente no Instagram, @naagulha.lab ou @naagulha.rec. É isso, pessoal. Um grande abraço e até a próxima.

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1: 10:28 Universitária.
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1: 10:58.
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1: 11 horas e 30 minutos.
2: Três de maio, Bis Hits. Parti de Munique às 8h35 da noite, chegando a Viena na manhã seguinte. A chegada estava prevista para 6h45 da manhã. O nosso trem, porém, se atrasara em uma hora. Pelo que pude apreciar, ainda no trem, através do clarão de suas luzes e de uma breve caminhada pelas ruas, Budapeste pareceu-me uma cidade realmente maravilhosa. Estes são os primeiros trechos de Drácula, clássico do escritor Bram Stoker, traduzido por Teobaldo de Souza. O livro foi adaptado inúmeras vezes para o cinema.
3: O início de uma boa viagem começa nos primeiros parágrafos.

0: 99 graus.
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1: 11:56.
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1: Meia-noite e um minuto. 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

0: Meia-noite e 19 minutos.
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0: Meia-noite e 56 minutos.
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0: 1:34.
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0: 1:52.
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0: 2:12.
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0: 2:30.
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0: 2:58.
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0: 3:35.
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0: 3:54.
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0: 4:33.
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É isso.

0: 5:04.
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0: 5:24.
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0: 5:44.
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0: 6 horas.
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começar o programa de hoje com Orquestra Românticos de Cuba. Vamos ouvir Marcha Turca de Mozart e Prelúdio em Dó Sustenido Menor de Sergei.

ouvimos Marcha Turca, de Mozart, e Prelúdio em Dó Sustenido Menor, de Sergei Rachmaninoff, com Orquestra Românticos de Cuba.

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Estamos falando na frequência modulada dos nossos estúdios na Avenida Norte, Santo Amaro, Recife. Clássicos ao alcance de todos. A música erudita em tempo moderno. Vamos agora ouvir músicas de Franz Liszt em arranjos e execução de Rick Wakeman e seus cantores.

ouvimos músicas de Liszt em arranjos especiais e execução de Rick Wakeman. 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Neste mesmo dia, nesta mesma hora, a música erudita em tempo moderno. Faremos agora um breve intervalo.

0: 6:28. 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

Voltamos com o programa Clássicos ao Alcance de Todos, levado ao ar aqui na Rádio Universitária da Universidade Federal de Pernambuco, todas as semanas, neste mesmo dia, nesta mesma hora. A música erudita em tempo moderno.

Vamos apresentá-lo na segunda parte do programa Clássicos ao Alcance de Todos. Uma seleção de músicas com Altamiro Carrilho em solo de flauta, acompanhado de regional. Digo melhor, são músicas eruditas em tempo de choro. São composições de Johann Sebastian Bach, Chopin, Sauton Hiver, Anton Rubinstein, Beethoven e vários compositores. Vamos ouvir então, em tempo de choro, com Altamiro Carrilho, músicas clássicas em choro.

Ouvimos com Altamiro Carrilho, Clássicos em Choro. E aqui nos despedimos. Até o próximo programa. Esteve com os senhores Hugo Martins.

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1: Seis horas e 57 minutos.
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Estamos iniciando Evocação hoje com as bandas de música e quase sempre começamos este programa com hinos de municípios e estados do Brasil. Hoje vamos começar com o hino de Abreu e Lima, de Marcos Aurélio da Silva. Vamos ouvir esta música com a banda da cidade de Abreu e Lima.

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Programa Evocação com as bandas de música de todo mundo. Vamos agora com a bandinha A Lira de Chopotó, a valsa de Eduardo Souto, Primavera. Depois, uma música muito antiga das bandas, Grupo dos Fascinadores, de Antônio José dos Santos Bocó, banda regida pelo maestro Luiz Gonzaga Carneiro.

Ouvimos a valsa Primavera, de Eduardo Souto, com a bandinha A Lira de Chopotó. E Grupo dos Fascinadores, com a banda regida por Luiz Gonzaga Carneiro.

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As bandas de músicas desfilam no programa Evocação. Vamos atender agora ao nosso prezado amigo Dr. Paulo Roberto, evangelista de Alcântara. De sua relação, escolhemos para hoje o dobrado José da Guia, composição de Zuzinha com a banda da cidade de Abreu e Lima. Depois, de Chico Anísio, Hino ao Músico, com a banda da base aérea do Recife. E ainda teremos a composição My Way, de Paul Anka, com a banda da cidade de Santa Cruz do Capibaribe.

Ouvimos com a banda de Abreu e Lima, Dobrado, José da Guia e Zuzinha. Hino ao músico de Chico Anísio com a banda da base aérea do Recife. E My Way, composição de Paul Anka com a banda da cidade de Santa Cruz do Capibaribe. 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Vamos agora à música da Espanha e à música de Pernambuco. Vamos ouvir o Paso Doble de Jaime Taxidor com a banda Eastman Rochester, Amparito Roca. E o Frevo Navegando de Jurandir Simões com a banda da Escola de Música do Exército do Rio de Janeiro.

0: ouvimos o passo doble de Jaime Taxidor, Amparito Roca. E o frevo Navegando, de Jurandir Simões, com a banda da Escola de Música do Exército do Rio de Janeiro. Rádio Universitária apresentando o programa Evocação, levado ao ar todos os sábados e domingos, neste horário. Na audição do domingo, desfilam as bandas de música de todo mundo. Faremos agora um breve intervalo.
1: 7:28. 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

Voltamos com o programa Evocação, levado ao ar todos os sábados e domingos neste horário. Na audição do domingo, desfilam as bandas de música de todo mundo. Vamos iniciar esta segunda parte, atendendo a nossa prezada ouvinte, Darcy Francisca, residente em Olinda. De sua relação, escolhemos para hoje Santa Cecília. É uma marcha de procissão de Antônio Albuquerque. Vamos ouvir com a banda do Comando Militar do Nordeste, Regência de Salatiel de Barros. Depois, Dois Corações, dobrado de Pedro Salgado, com a banda da Força Pública do Estado de São Paulo.

da Marcha de Procissão, de autoria de Antônio Albuquerque, Santa Cecília. O dobrado de Pedro Salgado, Dois Corações e Valsa da Meia-Noite.

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As bandas de música desfilam no programa Evocação. Vamos agora para as músicas. Dobrado 220. É uma composição que vamos ouvir com a banda da Polícia Militar de Pernambuco. Música de Antônio Manuel do Espírito Santo. Depois, Eterna Saudade, de José Barbosa de Brito. Esta música com a banda da Força Pública do Estado de São Paulo.

ouvimos Dobrado 220, de Antônio Manuel do Espírito Santo, com a Banda da Polícia Militar de Pernambuco. E Eterna Saudade, de José Barbosa de Brito, com a Banda da Força Pública do Estado de São Paulo.

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Vamos agora ouvir uma música muito antiga, música brasileira de Sá Rores e Ari Pavão, com a banda dos Fuzileiros Navais do Recife, Chuá Chuá. E depois, com a banda sinfônica da cidade do Recife, Segura Ele, de Pixinguinha e Benedito Lacerda.

E sempre encerramos este programa com hinos nacionais de vários países deste planeta. Hoje vamos ouvir o hino nacional da França e atenderemos a nossa prezada ouvinte de Olinda, Darcy Francisco. Vamos ouvir esta música com a nova Orquestra Filarmônica Japonesa, regência de Seiji Ozawa.

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1: Sete horas e 59

0: 8 horas.
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3: 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Ouvinte da Universitária FM, bom dia. Iniciamos o programa de hoje ouvindo A Pisada é Essa, homenagem à folia, A Vitória é Nossa e O Adeus de Lia, músicas de João Santiago e Edgar Moraes.

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Astrogildo Américo Branco Filho, Gildo Branco, nasceu no Recife no dia 27 de julho de 1921. Nascido numa família de músicos e artistas. Muito jovem, compunha músicas para um grupo de amigos que animava o carnaval de rua. Sua primeira música gravada foi em parceria com Sebastião Rosendo, intitulada Periquito Bateu Asas. Em 61, o Frevo Gulosa. No ano seguinte, a Lua Disse, primeiro lugar no concurso de músicas carnavalescas da Prefeitura do Recife. Em 64, outro sucesso, a composição Amor de Marinheiro. Foi campeão de vários concursos promovidos pela Prefeitura da cidade do Recife e teve suas músicas interpretadas por diversos cantores. Vamos ouvir Recife do Meu Coração, dele e Alcides Leão. Bloco Tá Na Rua, através da sua 99.9 Rádio Universitária FM. Vamos ouvir as composições de João Santiago, Edgar Moraes e Levino Ferreira. Convença-se, Recordando a Mocidade, Resposta e Volta.

0: Breve intervalo. O Bloco Tá na Rua volta em instantes.
1: Oito horas e 25 minutos.
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0: Voltamos com o Bloco Tá na Rua. Seguindo com o programa, vamos ouvir de Luiz Faustino, Lenildo no Frevo, Flor da Idade de Alcides Vespasiano, Cantigas de Roda de Getúlio Cavalcante e Transpiração de Marcelo Montenegro. 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

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O Bloco Carnavalesco Misto Perilampos de Tegipió foi fundado em 2 de fevereiro de 1923 por Manuel Gomes da Rocha e outros na Rua da Felicidade, 16, Jardim Planalto, em Tegipió. As cores oficiais do bloco são verde e preto. Este bloco desapareceu na década de 30, voltando ao Carnaval do Recife em 1990. O hino oficial do bloco foi composto por Raul Moraes. Adeus aos Pirilampos.

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Vamos ouvir Saudosos Irmãos, de Samuel Valente. Fala por mim, Saudade, de Severino Luiz de Araújo. O Poeta da Aurora, de Luiz Guimarães e Alvaci Raposo. E Recife Luz, de Gilberto Aureliano.

Encerrando o programa de hoje, vamos ouvir Bloco para Antônio Maria, de Fernando Azevedo e Fernando Gama, e Pastoril, de Aderval Ferreira dos Santos.

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1: Oito horas e 59 minutos.
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1: 9 horas.
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1: 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Estou aqui para avisar vocês que a nossa exposição coletiva em obras, em referência ao dia 1 de maio, dia do trabalhador e da trabalhadora, a gente está com essa exposição até o dia 31 de maio. E são 26 artistas de diferentes trajetórias, todos trabalhadores da arte, abordam temas como criação, o sustento e a dignidade. O trabalho como base da construção social, econômica e cultural do nosso país. 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
5: Olá, ouvinte da Rádio Paulo Freire da Universitária FM. Puxa a cadeira, aumente o volume, chame os vizinhos. Está começando o programa Cadeira na Rua, Ideias e Culturas Periféricas. Eu sou Marcela Caetano, jornalista, radialista e residente de comunicação popular. Sou uma mulher preta, de cabelo cacheado, na altura dos ombros. No programa de hoje, vamos falar sobre a popificação do Ibura através dos videoclipes. Também iremos apresentar o terceiro episódio da série Onde o Encanto Me Toca, sobre a Jurema Sagrada.
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5: Com aproximadamente 80 mil habitantes, o bairro do Ibura é um dos bairros mais populosos da zona sul do Recife, marcado por comunidades que dividem o bairro em subbairros, que são comunidades residenciais, as URS. O Ibura ocupa uma área entre municípios de Recife e Jaboatão dos Guararapes. O bairro periférico que vem ganhando notoriedade na mídia nacional através da cultura do brega funk e ritmos como o sertanejo e o pop. Em dezembro de 2024, o cantor João Gomes gravou o videoclipe da música Vira Lata, em parceria com a cantora pop Pablo Vittar. A produção do videoclipe foi realizada no Ibura e contou com a participação de moradores locais. Em janeiro de 2026, foi a vez do cantor de brega funk Anderson Neif a lançar o clipe Taca Lola Fora, no bairro do Ibura, onde o cantor foi criado. O local escolhido foi o Buraco da Gata, que é uma das áreas de lazer esporte dentro da comunidade de Três Carneiros, que é um subbairro do Ibura. A realização do videoclipe gerou um investimento de R$50 mil no bairro, promovendo uma reestruturação na quadra esportiva e renda para moradores do local, com contratações provisórias. Desde então, as comunidades que formam o Ibura vêm projetando uma nova imagem sobre a periferia. Para falar sobre essa nova perspectiva a respeito do Ibura e áreas periféricas a partir da musicalidade, recebemos o pesquisador e professor da Universidade Federal de Pernambuco, UFPE, Tiago Soares.
6: Valeu, Marcela. Obrigado por ter chamado. Um prazer aqui de conversar com você.
5: Antes de iniciar a nossa conversa, eu gostaria que você fizesse uma autodescrição.
6: Bom, meu nome é Tiago Soares, né? Eu sou um homem branco. Estou usando um óculos preto, estou trazendo camisa branca e tenho barba.
5: Tiago, o que é essa popificação?
6: Pois é, eu sou professor aqui do Departamento de Comunicação, aqui da UFPE, e estudo cultura pop, né? Assim, esse conjunto de elementos, né, assim, ligado a celebridades, ligado à música, ligado ao cinema, ligado agora à internet, à cultura digital. E aí, derivado desses estudos, a gente começou a pensar exatamente, né, em como a gente está chamando de cidades popificadas, né? Primeiro, assim, acho que começou a partir dali, que é a ideia de que as cidades estão se organizando a partir dessa relação com a imagem. Então, são cidades que estão ficando cada vez mais instagramáveis para aparecer no Instagram. Então, a gente fica vendo aquelas letras, tem o nome Recife, né? Se você vai para o Rio de Janeiro, aí tem lá o nome, né, para as pessoas tirarem foto, né? Assim, então, E a gente está pensando um pouco como as plataformas digitais, elas estão reorganizando as próprias cidades, né? Então, praças, lugares turísticos, né? Então, estão sendo reorganizados para serem instagramáveis e a esse processo a gente está chamando de popificação, que é um pouco essa entrada do território, dos elementos urbanos, dentro desse contexto, digamos, da plataforma, das redes sociais. Esse fenômeno, Marcela, ele é um fenômeno que não está acontecendo apenas nas cidades, assim, nos centros das cidades, né? Assim, nas áreas mais turísticas. A gente começou a perceber, e aí vem a minha parte de estudar a música brega, né? A gente vem percebendo que as periferias estão passando por um processo também do que a gente chama de popificação, ou seja, de instagramização também das periferias, né? Então, assim, no ano de 2017 eu publiquei o livro Ninguém é Perfeito, a Vida é Assim, a Música Brega em Pernambuco, que foi um livro um pouco que organizou um pouco da história da música brega e aí, assim, um pouco apresentou uma série de questões históricas da música brega em Pernambuco. É, a gente vem continuando a fazer estudos, né, sobre isso. Então, eu acho que agora, quando a gente está pensando no Ibura, né, olhar para o Ibura agora apareceu para a gente como uma questão a partir da relação com o brega, né, e com o brega funk. Só para a título de explicação, assim, mas muito rápido, o brega funk é uma parte do brega, né, que é muito jovem, né, que é um brega mais jovial, mais dançado, mais coreográfico, mas também que sofre mais estigmas, né, porque tem ali o passinho dos malocas, então ele é muito estigmatizado. E a gente começou a perceber que no bairro do Ibura, né, quer dizer, uma série de artistas também, né, assim, do brega funk, estão, primeiro, produzindo cultura no bairro do Ibura, isso é um primeiro elemento, e um segundo elemento é uma figura como o Anderson Neif, né, que é hoje em dia um cantor e influenciador digital de âmbito nacional, né, que vem do Ibura, ele optou por gravar o videoclipe lá. E houve uma mudança, então, do cenário do Ibura, né? Quer dizer, o Anderson Neif ter escolhido a quadra esportiva ali do Buraco da Gata, quer dizer, fez uma mudança no cenário. Então, a gente está pensando um pouco como a realização de alguns videoclipes, né? E no caso, a gente viu o do Anderson Neif e o do João Gomes e da Pabllo Vittar, como eles colocaram o Ibura um pouco nesse cenário do que a gente está chamando de popificação das periferias.
5: Quais são os efeitos dessa popificação como um todo?
6: Pois é, isso é um elemento interessante, porque, primeiro de tudo, né, a gente tem uma história das periferias, né, serem embelezadas. O primeiro elemento, eu acho que é central, é a gente pensar no embelezamento urbano. Então, isso é um elemento central. Se a gente vai, por exemplo, para a história da Argentina, a gente vê o bairro do Caminito, que é aquelas casinhas coloridas ali em Buenos Aires, né? Aquilo ali era uma chamada villa, né? Ou vila, que eram as comunidades, as favelas, né? No caso ali da Argentina. Então, quer dizer, o que acontece na popificação é um processo, primeiro, de embelezamento urbano. Então, isso é um elemento central. Esse embelezamento urbano, ele passa por elementos que a gente pode chamar de pop, né? Cores muito fortes, e aí remetendo agora a pop art, né? A ideia lá do Andy Warhol, aquela coisa de cores muito marcadas, né? Como se fosse uma coisa quase serigrafista, né? Assim, cores muito... o rosa muito rosa, o amarelo muito amarelo, o azul muito azul, quer dizer, esse elemento como se fosse uma espécie de cenário. Tem uma dimensão cenográfica também ali, né? De construção de cenário. Que tem a ver com o que a gente estava falando dessa coisa meio do Instagram, né? Da coisa do Instagram. Então, a popificação passa por esse elemento, primeiro, de embelezamento. Embelezamento com cores muito marcadas para dar uma ideia também, de uma ideia meio cênica. Também tem um pouco essa ideia de criar um cenário visual ali para ser fotografado. Aí entra um elemento midiático, né? São ambientes, né, criados para serem fotografados, criados para serem mediatizados, né? E a gente está falando agora, então, Marcelo, um outro elemento também importante, que é o processo de muralização, né? Assim, então, outro elemento importante, quer dizer, as encostas, que aparentemente são lugares, né, ou historicamente são lugares de risco, né, porque tem o risco, né, do desabamento, né, tem o risco, né, quando tem as chuvas e tal. E há também um embelezamento das encostas, a partir de um processo de muralização. Então, quer dizer, a gente está pensando aqui tanto a construção cromática, né, de casas, de residências, de espaços, de praças, mas também estamos pensando, né, também nesse processo de muralização. O Ibura está cheio de murais agora, né, assim, de um projeto de inovação da prefeitura, né, também é importante ressaltar que existe um projeto, né, de urbanização e de inovação da prefeitura do Recife, ali, de pegar esses murais e construir ali narrativas gráficas a partir desses murais, mas que esses murais são usados como aportes midiáticos. Então, eles são usados como cenários, como ambientes, né? E como aí, assim, e tudo isso, na verdade, Marcelo, o que é importante é que isso age sobre a, digamos, a autoestima, né, do bairro.
5: Existe uma crescente nas comunidades do que chamamos de muralização, né, que foi um pouco falado aqui, que é esse processo de pintura das casas e barreiras que formam lindos murais coloridos. Essa muralização, ela vem sendo aliada desses videoclipes, apresentando uma realização montada dos bairros, o que apenas é considerado visualmente atraente para a proposta deles. A professora Marcela Silva, que é moradora do Ibura, falou um pouco sobre essa relação e a percepção estética que as pessoas têm da comunidade a partir desses videoclipes e da realidade local. Vamos ouvir.
7: É um grande paradoxo, né? Porque quando a gente vê o Ibura, através das redes sociais, a gente observa grandes murais, assim, eles pegam as barreiras e fazem um arco belíssimo, mas a realidade não é essa, né? Já que a gente não tem somente a população que mora ali em cima daquela barreira. E também eu observo que acontece uma coisa que acontece muito no Rio de Janeiro. Quando a gente visita, por exemplo, o Sambódromo, as casas de trás que estão ali na favela, elas são todas trincadinhas. Por quê? Porque para a câmera fica mais interessante que aquela visão esteja ali bonita. E é o que acontece com o Ibura, né? Muitas casas elas não tinham nem reboco, mas elas recebem um valor para pintar colorido, pintar com a bandeira de Pernambuco e entre outros fatores. E aí quando a gente analisa as condições que essas pessoas passam em relação a transporte, alimentação, saneamento básico e até mesmo acesso à cultura, a gente observa que ainda falta muito a ser resolvido.
5: Tiago, o depoimento de Marcela, ele questiona justamente essa maquiagem realizada nas barreiras e nas casas, né, com as pinturas coloridas que os videoclipes se utilizam. Até que ponto essa representação do Ibura transforma a precariedade do território em uma mercadoria para o consumo de quem está fora da periferia?
6: Pois é, isso é um processo típico de mediatização, né, quer dizer, quando a gente está pensando, né, e aí, assim, a gente faz uma pesquisa aqui no campo da comunicação, né? Então, na comunicação, Marcela, tudo vira imagem, né, assim. E aí, virar imagem significa exatamente essa dinâmica, né, que eu acho que a Marcela coloca muito bem, assim, que é a história da maquiagem, né? O quanto, né, a gente estaria, então, ali, uma espécie de cosmética, né, assim, existe um termo, né, que a gente vai pensar muito, né, essa ideia de um elemento meramente cosmético, né? Uma coisa meramente visual, assim, né? Quer dizer, esse elemento é um elemento que todo o processo de construção de imagem, ele vai implicar nisso, né? Então, assim, a gente tem que pensar que o embelezamento, ele é parte de um processo de mediatização. Esse processo de mediatização, ele tem a ver também com essa dinâmica das tecnologias, né? Assim, não é à toa que os murais, eles acontecem porque você tem uma espécie de dronização também, né? Hoje em dia, muita gente usando drones, essas imagens todas do alto e tudo. Agora, a questão é como é que a própria comunidade, né, assim, vai usufruir dessa visibilidade. Porque é isso, quer dizer, tornar o Ibura mais bonito, tornar o Ibura mais colorido, né, assim, esse processo de, né, representação midiática no Ibura, quer dizer, ele tem que fazer sentido para as pessoas que estão lá. E aí é onde está o jogo, né? Quer dizer, como é que as lideranças do Ibura agora vão aproveitar essa hipervisibilidade do bairro para construir ali diálogos, seja com o poder público, seja com a iniciativa privada, né? Assim, seja com lideranças comunitárias, seja na articulação, né, com outros grupos, para construir uma dimensão que se volte para o bairro, quer dizer. Quando a gente está pensando aqui, a maquiagem, ela pode trazer a visibilidade, e trazendo a visibilidade, ela pode trazer a articulação política. Então, quer dizer, a gente tem ali vários, quer dizer, está todo mundo agora de olho no Ibura, né? Assim, E aí, assim, o que é que as lideranças do Ibura, o que é que, né, os grupos ali vão se articular para construir e para devolver isso, né, para a própria comunidade? E isso é um desafio mesmo, né? Quer dizer, a visibilidade, ela traz esse paradoxo. Ela, ao mesmo tempo, que embeleza e tudo, mas ela pode virar uma coisa meramente cosmética e não trazer nenhum tipo de avanço social, né? E o desafio é esse, é como reverter essa ultra-visibilidade em avanço social.
7: Falando nessa questão meramente cosmética, a gente consegue ver essa mesma popularização através das lentes das mídias convencionais?
6: Pois é, eu acho que não, né? Assim, eu acho que tem uma coisa... Essa tua pergunta é muito interessante, né? Porque, assim, quando a gente olha para o telejornalismo, por exemplo, né? Assim, a gente olha... A gente vai ver aquela narrativa, né? É roubo, é assalto, é tiroteio, é a violência, né? A gente vai ver... Se a gente vai para os, né, para os programas policiais, né? Enfim, para essa narrativa toda policial... A gente tem a reiteração de uma narrativa de violência das periferias, né? Assim, que é muito, né, que é muito comum, ela é muito atualizada, ela está se atualizando o tempo inteiro, né? E aí tem a ver com essa construção desses estigmas em torno da periferia, né? Quando a gente vai para a cultura pop, né? Assim, a gente vai para o videoclipe, a gente vai para os influenciadores digitais, parece que há uma certa cor. E aí é por isso que a gente tá chamando a atenção para essa ideia da popificação. Porque ela certamente não aparece nas narrativas, né? Então, assim, veja que a gente está falando aqui, Marcela, de uma política de visibilidade que está se dando na imagem. Há uma disputa pela imagem, quer dizer, quem é que está construindo a imagem? Quer dizer, os videoclipes estão construindo imagens do Ibura, as narrativas policialescas estão construindo imagens sobre o Ibura, não só sobre o Ibura, mas sobre as periferias. A gente está percebendo, Marcela, como a política de visibilidade está se dando nessa disputa pelas imagens mesmo, né? Quer dizer, as imagens é que estão fazendo essas narrativas, né, se friccionarem. Então, quer dizer, aquele estigma que foi historicamente construído pelos programas policiais está agora se rivalizando com um certo orgulho que está vindo de outro campo, mas que agora nas redes digitais tudo fica meio, né, meio enredado, né? Assim, então... Nesse sentido, eu acho muito importante que as próprias comunidades reivindiquem seu direito à construção de imagens, reivindiquem o direito ao embelezamento, né, como forma de disputa política por essas imagens.
7: Perfeito. O enquadramento e a visão, né, apresentada por esses videoclipes, ele pode justamente alterar essa percepção até dos próprios moradores sobre a localidade que eles moram. Quem é que está por trás das lentes desses videoclipes? Existe uma apropriação por parte de produtoras externas ou a gente está falando do nascimento de uma linguagem cinematográfica genuinamente iburense?
6: Primeiro de tudo, né, tem uma produção já muito interessante no próprio Barra do Ibura, né? Agora teve o Orla do Ibura, que é um filme, documentário, né? Assim, tem uma produção de cinema no Ibura. O Ibura Mais Cultura é uma incubadora, né, com produtores culturais, assim, então tem uma produção audiovisual muito interessante lá no Ibura, né, assim, que já existe a respeito disso. Quer dizer, ao mesmo tempo, quer dizer, quando a gente está falando de uma produção de um videoclipe, tem uma dinâmica mercadológica que está em jogo aí, né, que também não pode ser ignorada, assim. E tem aí modelos muito hegemônicos, né, assim, então quando a gente está falando também desse Ibura popificado, e a gente olha, por exemplo, o clipe da Pabllo Vittar e do João Gomes, ou o clipe do Anderson Macy, a gente automaticamente, ou inevitavelmente, vai se remeter aos clipes do pop de Anitta. Então a gente remete a um território, por exemplo, do Rio de Janeiro, da favela carioca, das comunidades, né, dos bairros paulistas. Ou seja, popificar também significa tentar se conectar com elementos cosmopolitas. Quer dizer, são elementos que tem aqui no Ibura, mas que também estão ligados a um universo do pop mais global, mais, digamos, mainstream. Então, quer dizer, nesse caso, a gente tem diretores de videoclipes, né? O diretor do videoclipe do Anderson Macy, né, que é o Taka Lola Fora, chama Hugo, né? Ele é um pernambucano, assim, mas que trabalha muito no campo da moda, né? Assim, a gente tá fazendo pesquisa com ele agora também, estudando um pouco a obra dele. Quer dizer, tem uma coisa ligada à moda, tem um pouco... Hugo é um homem negro, produz audiovisual negro, assim, mas ligado ao campo da moda, quer dizer, tem toda uma construção também dessas imagens, né, sendo feitas no Ibura, que tem já, quer dizer, me parece que tem aí já uma formação de figuras pernambucanas, mas que vem ali do audiovisual negro, né, assim, também, e que vão construindo uma certa identidade muito particular, né, assim, ali dentro, né, assim. O Tatalu lá fora, o Hugo, eu acho que é uma figura muito interessante pra gente pensar esse videoclipe, porque ele pega, ao mesmo tempo que ele pega ele filma o Ibura com essas cores que dariam, né, remete muito ao clipe Vai Malandra de Anitta, muito, tem vários momentos que é muito parecido, né, com o clipe Vai Malandra, ele coloca elementos da cultura popular ali. Então ele coloca o maracatu, ele coloca o papangu, ele coloca lá a ursa, quer dizer, ele tá fazendo um jogo ali, Marcela, que eu acho muito interessante, que é popificar, ou seja, aproximar de elementos muito identificáveis na cultura pop, né, assim, então, isso significa vender também o produto, quer dizer, um produto vai entrar no circuito ali mais amplo, mas, ao mesmo tempo, ele popifica esse global reivindicando elementos territoriais pernambucanos.
8: Trazendo um resgate da nossa cultura.
6: Da nossa cultura. Então, quer dizer, quando a gente olha aquele videoclipe, ele aparentemente, você olha no primeiro momento, ele poderia ser uma favela, uma comunidade, que poderia estar no clipe de Anitta, mas daqui a pouco ele coloca, entra na boca de lança. Então ele já vai começando a mostrar, é Pernambuco. Né? Ao mesmo tempo ele popifica também as representações da cultura popular. Né? Ele pega, quando eu vi a Laúça ali, automaticamente me remeteu a Agente Secreto. Que a Laúça é quase uma personagem dentro do Agente Secreto. Né? Ou seja, existe ali uma certa iconografia da cultura pernambucana, Marcela, que é muito interessante ser acionada, né? Ou seja, o Ibura, em alguma medida, né, ele vira um pouco Rio de Janeiro, né, mas ele aciona as marcações ali do território e se conecta com outros audiovisuais, né? Eu tô falando aqui de Agente Secreto, a gente pode falar de outros videoclipes, né, também, assim, do videoclipe do Shevchenko, que é louco, né? A gente pode pensar um pouco todo esse movimento interessante ali desse processo.
8: É, existe algum risco de ter uma gentrificação no Ibura, do bairro se tornar legal, justamente por causa desse processo de enquadramento dos vídeos e enquanto os moradores, né, continuam sofrendo com falta d'água, com falta de estruturas básicas e com descaso público?
6: Total. Eu acho que essa, a gente, na pesquisa da gente agora, né, na Potência do Brega, a gente está olhando muito para essa dimensão, né? A gente, inclusive, vai publicar, né? A gente já publicou, quando essa conversa sair, já vai ter sido publicado, um texto, né, do Pedro Albuquerque, né, que é o meu orientando de mestrado, que foi quem conduziu a gente nessa pesquisa, né? Foi ele que fez o roteiro da pesquisa e tudo. E o Pedro vai escrever um texto chamado Popificação do Ibura para Quem? Que é exatamente, Marcela, apontando esses riscos, né, em relação a essa dinâmica de popificação, quer dizer... A gente tem ali uma dimensão de gentrificação, que é um elemento muito, muito perigoso mesmo, né, nos bairros, assim, porque a gentrificação ela faz com que a incorporação imobiliária chegue no bairro, comece a pegar algumas áreas específicas, excluir pessoas, né, do bairro ali, áreas vão ficando mais nobres, vão aumentando o aluguel, as pessoas não vão conseguindo mais pagar os aluguéis e vão indo para outras áreas. Então, quer dizer, essa dimensão é muito importante da gente ficar atento, né, ao processo de gentrificação. E isso na roda de conversa da gente, tanto com o Charles quanto com Marcela, né, também, isso foi um elemento muito ressaltado, né, assim, de que a popificação do Ibura, ela pode gerar elementos muito controversos para a própria comunidade, né, assim.
8: É, só para contextualizar aqui o nosso ouvinte, né, essa roda de conversa que você citou, ela foi feita no dia da visita técnica do grupo de Potências do Brega ao Ibura. É, o Baile do Inferninho no Ibura, ou o Baile do Texas, ele surgiu na comunidade da UR1 como lazer para a juventude local. Esse baile do inferninho do Ibura reúne multidões em torno de paredões de sons e se consolidaram com o brega funk como trilha sonora da comunidade. Professor, considerando a sua pesquisa sobre a estética musical das periferias, como você analisa a importância do baile do inferninho para a construção da identidade juvenil do Ibura?
6: Pois é, não existe também popificação, né, num bairro sem festa, né, sem a própria dinâmica do próprio bairro, né? Então, assim, quando a gente olha para o brega, Marcela, historicamente o brega está associado aos clubes de bairro, está associado às, né, às festas de gafieira, né, como tinha essa coisa, né, o brega sempre foi uma coisa muito latina, né, então as periferias sempre foram muito articuladas a clubes, a gafieira, a bailes, então esses elementos são muito comuns ali. A gente vem acompanhando agora, né, um processo de, digamos assim, de festas na rua, né, assim, então, que é muito comum também agora, né, nas periferias do Brasil inteiro. Isso não é somente do Ibura, né, então você tem essa coisa, né, das ruas, as festas que eram muitas vezes em clubes, pela própria condição agora, né, econômica, global, muita desigualdade, né, enfim, todo. A gente está vendo agora muito essas festas irem para as ruas, né, assim. E uma vez que elas vão para as ruas, elas passam a sofrer estigmas, né, também de festas de rua, né. Então, assim, você tem interdição da polícia, né, você tem proibições, né, você tem uma série de elementos. O inferninho, né, praticamente foi algo muito mencionado, né, como sendo um dos elementos centrais da sociabilidade da juventude no Ibura, quer dizer... É uma festa, né, que você tem paredões nas ruas, né, assim, pessoas circulando, uma economia muito, muito vivaz ali, né, assim, gente que vende espetinho, gente que vende bebida, gente que vende comida, né, então, assim, tem toda uma espécie de corredor ali, né, assim, de entretenimento, mas que, ao mesmo tempo, vai gerando uma série de questões para a própria comunidade, né, assim, questões sobre... lazer, né, trabalho, né, assim, e estigmas também, né? Então, quer dizer, o inferninho me parece que ele é um elemento muito interessante. Só a título, né, nesse momento que a gente está conversando, o inferninho não existe mais.
8: Isso.
6: Né? Ele foi proibido. O inferninho, ele foi alvo, Marcela, de uma discussão que eu acho que é muito interessante do ponto de vista da gente pensar como as periferias estão se organizando politicamente. Né? Porque você tem, ao mesmo tempo, né, muitas vezes políticos mais conservadores, né, ligados à extrema-direita, às religiões de matriz evangélica, né, se condenando aquela festa, né? Você tem, às vezes, outros políticos, né, de outras esferas, né, ali, mais do campo da centro-esquerda, né, muitas vezes defendendo o elemento econômico, defendendo, né, a possibilidade de que aquilo ali gere algum tipo de retorno econômico e tal. Então, o que o inferninho revela é como o campo da cultura, ele é um campo tensivo. Ele é repleto de tensões, né? Assim, quer dizer, quando a gente está olhando para aquilo ali, a gente falou desde do Anderson Make, do videoclipe, até o cotidiano, a realização de festas, a autossustentação, né, no bairro. Então, eu acho que a gente tem que... E uma coisa que a gente extraiu também dessa visita técnica foi exatamente como a gente precisa olhar para esses, né, para esses espaços, como espaço para colocar isso em debate, né? Assim, não é apenas excluir aquilo ali. O inferninho tem uma coisa muito interessante, é que ele diz assim, o seu comportamento é a sua ética, né? Assim, ou seja, tinha todo um debate muito interessante de autogestão das pessoas para não ter assédio, né? Para não ter, né, uma série de violências também ali simbólicas, né? Violências materiais e tudo. Então, quer dizer, a gente sabe o quanto o lazer nas periferias, ele é reduzido, ele é estigmatizado, né? Assim, você, muitas vezes, então, você tem que se deslocar do seu bairro até o centro da cidade, a Conde da Boa Vista, gasta com transporte, quer dizer, enquanto ali no próprio bairro, quer dizer, criar mecanismos de festa, né? E aí é uma coisa importante a gente pensar também, festa é política pública, não é só lazer, não fazer uma praça, o dia a dia ali, não, a festa, ela é um elemento muito importante da sociabilidade. Eu estudo aqui música pop, estudo cultura pop. A festa, ela sempre foi um lugar importantíssimo para a sociabilidade. E a política pública, ela olha aquilo ali como uma coisa meio fútil. Ah, não, vou fazer uma praça ali no dia a dia e aquilo ali está ok. As crianças vão ali brincar e tal. Quer dizer, sim, a praça é importante, a criança brincando é importante e tudo, mas a festa é um elemento muito importante para essas comunidades, né, que estão ali, né? Então eu acho que a festa tem que haver um debate muito sério, muito, assim, sem trazer elementos que eu acho muito difícil hoje em dia, né? Sem trazer moralismos, né? Assim, ah, não, porque é festa, porque as pessoas estão ali dançando, não sei o que, aquilo ali é uma coisa ruim, né? Sim. Não tratar a priori as coisas, né? Mas fazer um debate amplo, inclusive, porque a festa é elemento econômico para muita gente que mora no Embura.
8: E justamente o Inferninho, né, passou por esse debate com alguns parlamentares conservadores, né? Em 2025, chegou ao fim a festa, sobre a alegação de desordem e perturbação do sossego. E ações de fiscalização, né, foram intensificadas lá através da polícia militar, impedindo a realização de novas edições desse baile. É comum vermos o uso do termo desordem para justificar a repressão e manifestações artísticas dentro das periferias. Na tua visão, o quanto essa ofensiva parlamentar e policial contra as expressões culturais, como o baile do Inferninho, tem também o famoso muvucão, né? Eles refletem um projeto de moral e controle sobre os corpos que estão ali querendo entretenimento dentro dessas comunidades, indo além da simples questão do barulho.
6: Perfeito. Marcela, a gente vai olhar isso, a gente olha para a década de 20, quando teve as chamadas leis da vadiagem, que era, né, assim, o quanto se criminalizou historicamente pessoas negras se divertindo. Pessoas negras se divertindo, historicamente, foi criminalizado no Brasil. Então você tinha ali os escravos, né, os ex-escravizados que estavam ali saindo e estavam habitando o espaço urbano. E a junção dessas pessoas ali, muitas vezes dançando jongo, né, e tal, era visto como uma arruaça, como uma desordem pública. Né? Veja como a gente não se livrou desse traço racista, realmente. Né? Veja o quanto as periferias ainda estão sob a lógica, né, dessa dimensão da intervenção, né, que se baseia exclusivamente em aspectos morais. Né, teve o debate sobre o Inferninho, o projeto trazido inclusive pela Dani Portela, né, que foi uma figura, né,
8: que defendeu
6: do PSOL, que agora está no PT, né, assim, mas a Dani Portela foi uma figura, né, assim, que ela trazia exatamente a questão econômica, né, o impacto econômico, né, assim, para aquilo ali, para a comunidade. Então, assim, a sua fala é muito feliz, porque assim, a gente está vivendo um momento hoje, né, de muita polarização política em que os debates são profundamente enviesados. Existe um enviesamento moral em tudo, né, assim, que passa, Marcela, desde o tratamento, né, assim, de você pensar o debate sobre a maconha, por exemplo, como um medicamento, é enviesado pela questão moral. Né, assim, então é a questão moral que enviesa desde o debate sobre o uso de, né, de cannabis como elemento medicinal, que é uma discussão puramente moral, o Inferninho do Ibura, quer dizer, as pessoas estão ali apenas fazendo loucuras, né? São pessoas ali desviadas, né? Assim, fora do padrão. Então, quer dizer, o quanto o debate moral, ele prejudica o debate público.
8: A gente poderia dizer que essa interpretação, né, dos políticos, ela é oportunista?
6: Com certeza. Eu acho que hoje a gente está, do mesmo jeito que a gente está falando, que tem um debate, né, no caso, nas redes sociais, essa disputa por imagem, né, a gente tem que pensar que a política hoje está toda constituída a partir das redes. Né? Então, assim, essa, né, o que a gente está chamando de extrema-direita, né, assim, ele está intrinsecamente ligado a agendas. Né? Veja, a extrema-direita está buscando, isso é um projeto de pegar elementos da cultura e ler esses elementos da cultura como elementos moralmente desviados. Né? Então, assim, a gente tem, né, da Clarissa Tessi, né, assim, em relação à proibição de dançar brega funk nas escolas. Quer dizer, é um projeto de interdição puramente moral. Né? Quer dizer, o brega funk, ele é uma dança que ele, né, é uma dança como uma dança popular, que brinca com o corpo, que brinca com o gesto, que tem uma dimensão lúdica, Né? E as pessoas, então, assim, o enquadramento que a Clarissa Pérez dá a esse fenômeno é um enquadramento da pedofilia. Né? Quer dizer, a priori, né, uma pessoa está dançando, um grupo de crianças está dançando brega funk, né, na sua escola, não tem a priori nenhuma dimensão erótica. Assim. O brega funk ele tem um elemento de diversão muito grande. Né? Assim, o passinho tem uma coisa muito grande. O passinho do Jamal, que é uma coisa que mexe os ombros, né, uma outra constituição. Mas quer dizer, a gente fecha, né, esses grupos, né, que você está chamando de oportunistas, que eu concordo, eles fecham a leitura a um foco intrinsecamente moral para enquadrar esses fenômenos. E isso é muito nocivo para o debate público e para a gente poder ter uma vivência, né, entendendo as expressões da periferia de maneira muito mais complexa.
8: Perfeito. Tiago, a nossa conversa está chegando ao fim. Eu gostaria muito de agradecer a sua participação aqui no programa. Fica à vontade para dar uma palavrinha aí para os nossos ouvintes.
6: Ô, querida, obrigado. Obrigado pela sua condução. Né, a gente é isso, acho que a universidade, eu fico muito pensando, Marcela, nesse papel da universidade, né, assim, que é muitas vezes assim, a gente olha para a universidade, uma universidade muito enclausurada, né, em si mesmo, e uma coisa que eu acho muito desafiadora mesmo, porque assim, a universidade hoje está se enegrecendo, ela está periférica, né, as pessoas estão aqui, são bolsistas, estão entrando aqui na universidade, estão trazendo suas realidades para a universidade. Essa agenda do Ibura foi uma agenda motivada por um morador, que inclusive hoje faz, integra o meu grupo de pesquisa, né, que é o grupo de pesquisa de comunicação, música, cultura pop, grupo pop. Então, quer dizer, a universidade, ela é pulsante. A gente tem muitas críticas à universidade. A universidade ainda é um campo muito elitista. Mas, ao mesmo tempo, é na universidade que a gente pode fazer crítica a esse elitismo e a gente pode mudar também esse elitismo. Né? Então, assim, a universidade se abrindo às periferias, né? As pessoas vindo estudar aqui, para mim isso é muito gratificante e eu aprendo muito, né, assim, com todo esse movimento que está acontecendo aqui. E te agradecer pelo convite também e parabéns aí pelo programa.
8: Perfeito, obrigada, Tiago. Sabe a música que está tocando durante o programa? Se chama Tua Ex é uma Delícia, do cantor de brega funk Anderson Neyf. O jovem de 24 anos é o maior nome do brega funk em Pernambuco.
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8: Vamos ouvir agora o penúltimo episódio da série Onde o Enquanto Me Toca, sobre a Jurema Sagrada. A série é o resultado do trabalho de conclusão de curso da graduação em Rádio, TV e Internet na UFPE, do estudante Rivaldo Júnior, em 2025. Hoje, vamos mergulhar nas histórias, nos cantos e nos encantos. Vamos ouvir, sentir e entender como essa tradição viva transforma quem a procura.

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1: Oi, eu sou Rivaldo Júnior, estudante de rádio, TV e internet na UFPE. Este é o Onde o Encanto Me Toca. No terceiro episódio, vamos mergulhar na Jurema. As histórias, os cantos e os encantados. E entender a pergunta que guia os juremeiros. Quem pode mais que Deus? Entre mestres, caboclos e reinos encantados, vamos ouvir, sentir e entender como essa tradição viva transforma quem procura ela.

0: lá vem Zé, lá vem Zé. Oi, lá vem Zé, lá da Jurema.
1: Lá vem Zé, lá vem
2: Zé. Me peguei pensando sobre o momento que eu entrei de fato na Jurema. Do primeiro contato que tive com o mestre da minha mãe de santo, o mestre Zé da Pinha. Pois é, mesmo tendo crescido acompanhado pela minha mãe em terreiros e escutando algumas histórias da minha avó, eu ainda achava aquilo impactante. Surgiram várias perguntas. Quem era aquele? Como é que ele sabia que eu estava passando por um momento ruim? Como é que ele conhecia meus problemas? Eu não entendia tudo naquele momento. Mas sabia que não era só sobre religião, era sobre cultura, sobre um jeito de existir e de se apoiar. A Jurema é uma rede, o lugar onde a gente encontra amparo, escuta e caminho. Ali, eu não era só mais um, eu fazia parte de algo maior, de uma tradição que resiste, que cuida e ensina. Assim que cheguei em casa após a consulta, eu fiquei com aquela sensação difícil de explicar. A consulta na Jurema é um momento de escuta e orientação. É quando a gente se senta diante do mestre ou da mestra e eles falam, eles aconselham, curam tudo a partir do encantamento. Foi depois desse momento que voltei para casa querendo entender melhor quem são essas presenças que nos guiam e de onde vêm esses encantados, mestres, mestras e caboclos. Fui direto no YouTube e me deparei com um documentário intitulado Toque da Jurema, dirigido pelo jornalista Caio Beltrão, que retrata o evento realizado no quilombo Caiana dos Crioulos, em Alagoas Grande, Paraíba. Nele, um trecho do juremeiro, o bandista e artista Pai Juan Enzo, me chamou bastante atenção. É a fé, é o acreditar, é a ciência. Vamos ouvir.
3: O ritual da Jurema, a Jurema em si, ela é a mestria, que é os senhores mestres e as senhoras mestras. Os pretos velhos, todas as linhas são divididas em casais. Então, se eu falo preto, velho, eu estou falando preto, velho e preta, velha. Mestre, mestre, mestra, caboclo e cabocla. E o rei Malunguinho, que é o senhor da Jurema, na nossa folha, na nossa doutrina. Tem outras doutrinas que é Salomão. Exu e Pombogira, eles são espíritos que foram agregados dentro da Jurema com o passar do tempo. Como assim? A Jurema já se cultuava antes da colonização pelos índios. Por isso que ela é uma religião ameríndia. Ela já se cultuava e se cultuavam os caboclos e as energias da mata. Com a chegada da colonização, começou a se cultuar o pós, né, os preto velho, que são os espíritos escravizados, os baianos, que são aqueles que vieram um pouco depois dos pretos velhos, que já não eram mais espíritos escravizados, mas eram descendentes.
2: Ao ouvir aquele trecho, eu entendi um monte de coisa. Entendi que a Jurema é um mundo vivo, um universo de cidades encantadas e de reinos onde habitam mestres, mestras, caboclos e encantados. Mas ainda faltava entender como esse universo consegue manter tanta gente diferente sob a mesma copa. Como é que ele reúne indígenas, pretos velhos, caboclos, vaqueiros e tantas outras figuras? Foi aí que eu conversei com um doutorando em antropologia pela Universidade Federal de Pernambuco e juremeiro, Henrique Falcão, que me explicou como a Jurema tem esse poder de divinizar aqueles que na história do Brasil foram colocados à margem.
4: A Jurema, ela tem um princípio muito interessante, que ela vai divinizar pessoas que, de modo hegemônico, são postas como marginais. Isso para mim é uma das grandes belezas dessa tradição também, né? Entendendo a formação do ser humano moderno, né? Que é também essa invenção colonial, que vai colocar como parâmetro o único modo de ser humano e tudo aquilo

0: antigos sertanejos, vaqueiros, que, enfim, tinham totalmente o seu valor subalternizado pelos grandes fazendeiros, né, pelos coronéis. Eles vão ser divinizados na Jurema. Prostitutas, que também vão ter totalmente a sua integridade duvidada naquele período histórico e tal, vão ser encantadas na Jurema. Então, todas essas pessoas que o sistema hegemônico põe enquanto subalterna, põe enquanto marginal, têm o poder de ascender como uma divindade, sabe? Pra mim, essa é a maior beleza da Jurema, porque o julgar dela é nulo. A Jurema não tem julgamento. Tudo tem potencial de ser sagrado. É do bebarrão ao beato, sabe? E pra mim essa é a grande beleza.
1: Depois de ter descoberto isso, quando eu perguntei sobre o mestre Zé da Pinga, de onde viera a força dele, fui atrás de pesquisas e descobri os 12 reinos da Jurema. Foi como se um novo mapa se abrisse diante de mim. Um mapa que não está no papel, mas no corpo, na memória, na ciência. O reino é como se fosse uma área de conhecimento no mundo dos encantados. O reino do Jurema, por exemplo, é governado por Tupã e traz cidades como Campos Verdes e Estrela D'Alva. Considerado o reino original, de onde muitos mestres, mestras, curandeiros vieram. No reino do Vajucá, existem aldeias como Mata Virgem e Arruda, onde caboclos pretos velhos ensinam o poder das ervas. O reino do Rio Verde é de água, com aldeias como Riacho Bonito e as Ondinas, lugar de limpeza e renovação, governado pela Rainha Aurora. E existem também reinos como o do Tigre com a força da guerra e o do Bom Florar, ligado à cura e à transformação. Foi aí que eu percebi que esses reinos e cidades encantadas não estão distantes. Eles se manifestam nos rituais, no corpo e na voz de quem canta. Cada mestre, mestra e encantado é chamado por meio desses pontos. Canções que abrem os caminhos entre o mundo físico e o mundo espiritual. Mas ainda nessa busca de entender mais sobre a religião, fui atrás de entender como esses cânticos conseguem trazer os encantados. Como essa força atravessa o tempo e mantém viva a memória. Memória dos que vieram antes. Quem explica melhor é o Henrique Falcão.
0: Todos os encantados da Jurema são evocados de maneira oral, pelo canto. Tudo na nossa religião é cantado. Então, é uma religião que ela sobrevive graças ao cântico, à dança e à alegria. Eu costumo dizer isso, né? Se não tiver alegria, não tem Jurema também. Porque é uma religião que sobrevive pelo cântico e pela dança, né? Os cânticos na Jurema, que tem esse papel de chamar esses ancestrais dos planos espirituais, no plural, porque são diversos planos, né? Não é o único como um céu. E aí, o cântico tem esse poder de evocar, mas, além de tudo, o cântico, ele tem um grande poder dentro da Jurema de ser o principal artefato de memória. O cântico tem o poder de ser um artefato de memória. Porque graças aos cânticos da Jurema é que as histórias desses sujeitos e dessas sujeitas que foram marginalizados conseguiram ser resguardados. Quando a gente canta sobre os mestres, as mestras, os caboclos, as caboclas, os trunqueiros, os encantados em geral, a gente tem um pouco da história dessas pessoas, né? A gente tem um pouco da história desses sujeitos. E que se não fossem a Jurema, se não fosse o resguardo através da oralidade, essas pessoas iam se manter no anonimato.

0: Foi ouvindo Henrique que eu entendi. Na Jurema, cantar é lembrar. Cada ponto desse é um pedaço de história preservado pela voz e pela fé dos que já vieram antes. Então, quando o mestre chega, não é só ele. É a história dele, é de todas as gerações anteriores e o reino que carrega no peito. Quando uma loa é cantada, chamando o seu ponto, a voz dele abre caminho entre os dois mundos, o de cá e o de lá. Vamos entender um pouco da história do mestre Zé Bebinho nesse cântico.
1: Vamos, mestre! Vamos, mestre!

0: Esse ponto é cantado na gira quando o juremeiro chama a força de Zé Bebinho para atuar na cura ou na abertura de caminho. É nesse momento sagrado que o mestre se apresenta, mostra de onde vem e confirma sua presença na mesa. E é por meio desses cantos que a comunicação acontece, porque na jurema não se fala só com palavras. É linguagem que passa pelo olhar, pelo sopro, pelos instrumentos e pela bebida compartilhada. Quando digo que um encanto me toca, é porque ele realmente me move, me transforma. Ele me faz entender que eu também faço parte desse mapa encantado. Foi a partir desse entendimento que eu comecei a ver um mundo diferente, entendendo que tudo está conectado, que o que acontece no terreiro também acontece na vida. Passei a enxergar o sagrado nas pequenas coisas, no cotidiano, em mim mesmo. A jurema tem uma pedagogia própria. Ensina sem ler, educa sem ditar. A gente aprende observando, ouvindo, fazendo junto. O conhecimento passa por tudo dentro do terreiro. Um dia, um mestre me disse: encantado não morre, ele muda de lugar. E eu sempre entendi que o encantamento é uma presença que se move e que nos acompanha sempre. Cada juremeiro tem um mestre ou mestra que atua como um guia. E eu ainda não sei com que mestre vou trabalhar. Ou seja, vou ter como guia para ajudar o próximo. A gente descobre com o tempo, a gente sente. E uma coisa que sempre escutei foi para eu não me avexar que vai chegar. Na jurema tudo é linguagem, o cheiro das ervas, o gosto da bebida, o balanço do corpo. É um código que não está nos livros, mas nas experiências, nos gestos, no sentir. A jurema não se explica completamente, se vive. É uma relação de confiança entre a gente e o invisível. Um acordo de amor, respeito e espiritualidade. Escutar é parte dessa comunicação. Escutar os mais velhos, os mestres, o próprio corpo. É assim que a gente entende o que significa ser catimbozeiro. Hoje, quando eu entro no terreiro e sinto aquele cheiro diferente, eu já não sou mais o mesmo. Eu sinto que eu estou dialogando com o sagrado. É ali que me reconheço, como corpo, como memória, parte desse universo encantado. A fé, ou melhor, a ciência, não se pede, se merece. Merecemos quando caminhamos com verdade, humildade e fé. A jurema é escola e casa. É o lugar onde a gente descobre quem é e, ao mesmo tempo, se esquece para caber outro dentro. Só assim um encanto se faz. Sigo no caminho, me deixando tocar, aprendendo a conversar com silêncio, rezando e observando. No final, o encanto não está lá fora. Ele mora dentro de cada um. E quando nos permitimos sentir, é Deus quem fala pelas entrelinhas. Porque assim como dizem algumas entidades quando chegam em terra, quem pode mais que Deus? Ninguém.
1: Então até minha luz, quem pode mais que Deus?
2: Ninguém.
1: Quem pode mais que Deus?
2: Ninguém.
1: E viva Deus.
2: Viva.
1: E viva a Jurema Sagrada.
2: Viva.
1: Viva.
3: Viva. Amém.
0: Essa frase é ouvida em muitos terreiros e marca o início de um momento sagrado. É um anúncio de que uma entidade acabou de chegar e que a partir daquela saudação, o trabalho espiritual vai começar. Essa pergunta significa confiança e lembra que nenhuma força é maior que a divina e que todo ritual é feito sob a proteção de Deus, dos encantados e dos ancestrais.

0: O podcast Onde o Encanto Me Toca foi produzido por mim, Rivaldo Júnior, como trabalho de conclusão de curso de Rádio, TV e Internet da Universidade Federal de Pernambuco. Orientação, professora Paula Reis Melo, do Departamento de Comunicação Social da Universidade Federal de Pernambuco. A sonora utilizada do pai Juan Enzo foi retirada do documentário intitulado Toque da Jurema, dirigido pelo jornalista Caio Beltrão.
1: Os efeitos e sons ambientes são de domínio público e foram retirados do Banco Sonoro Livre do YouTube Creator e da BBC Sound Effects. As trilhas musicais incluem os pontos dos mestres Benito Fumaça, Zé da Pinga, Arranca Toco e José Tavares. Também foi utilizado o ponto Rainha de Sabá e Cidade do Acais do canal Ponto de Jurema.

0: O Cadeira na Rua fica por aqui. Esta edição foi gravada no dia 29 de abril de 2026 e fica disponível nas plataformas digitais. A produção deste programa foi minha, Marcela Caetano, e a série Onde o Encanto Me Toca é uma produção de Rivaldo Júnior. O programa Cadeira na Rua é uma realização da Residência em Comunicação Popular da Rádio Paulo Freire, apoiada pela Fundação de Amparo à Ciência e à Tecnologia de Pernambuco, FACEP. Coordenação do projeto, Ivana Peschini. Supervisão pedagógica, Paula Reis. O programa Cadeira na Rua volta na próxima semana, neste mesmo dia e horário. Até a próxima.
1: 9:58. 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

0: 10 horas.
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0: 10:15.
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1: 10 horas e 26 minutos.
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4: Olá, ouvintes da Rádio Universitária. Me chamo Tauana, sou curadora e agitadora na Casa do Cachorro Preto. 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

0: 10:40.
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0: ponto final deixando saudades, né? Eu, Valdir Oliveira, deixo o meu abraço. Até o próximo encontro.
1: Dez horas e 55 minutos. 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
4: 99 graus.
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0: 11 horas.
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2: 2,24.0.
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4: Saudações contemporâneas. Meu nome é Guilherme Michelucci. E nessa próxima hora, aqui no programa Contemporâneo, você vai ouvir só artistas que ainda estão dando os primeiros passos no cenário musical brasileiro. Muitos deles, talvez você nem tenha ouvido falar, mas eu garanto que valem a pena. Segue aqui comigo para ouvir Jova, Gadel, Arthur Vaz, Izinha, Lauís, Bruno Del Rey, O Germano, Gabi Lins, Olivia, Tap Sounds, Tícia e Lamparina. E quem puxa a fila é o Bruno Berli.
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4: Cantor e compositor alagoano vivendo em São Paulo, o Bruno Berli faz MPB contemporânea cantando de forma confessional, numa sonoridade rebuscada com cara de lo-fi, mesclando violões com sintetizadores, percussões com beats eletrônicos e voz limpa com autotune. Para você ter uma boa ideia, vamos ouvir um lançamento de 2026, a música Manhã, com Bruno Berli.

Este foi o Bruno Berli na música Manhã, faixa do álbum Sem Fronteiras, de 2026. O terceiro na carreira do jovem músico alagoano Bruno Berli. E seguiremos adiante, apresentando novas caras da música brasileira aqui no programa Contemporâneo. Confira agora o Jova. Jova é um cantor e compositor fluminense que faz uma MPB indie pop nostálgica, versando com simplicidade sobre emoções e sentimentos. Recentemente, em 2026, ele convidou a cantora amazonense Corama para lançar a faixa que ouviremos agora, Caindo Sem Saber Voar, com Jova.

Acabamos de ouvir Jova e participação de Corama na música Caindo Sem Saber Voar. Um lançamento de 2026 do cantor e compositor fluminense Jova. E vamos para mais uma música protagonizada por jovens talentos aqui no programa Som Temporâneo. Agora é a hora do encontro de Gabriel Peri e Gadel. Tanto o Gadel quanto o Gabriel Peri são de Guarulhos, na Grande São Paulo, e fazem uma MPB contemporânea, cada um na sua carreira solo. E ambos já foram apresentados separadamente aqui no programa. Mas, recentemente, eles se juntaram no projeto Dois Lagoas, que inclui shows em parceria e também um disco. Um dos frutos dessa parceria a gente ouve agora, a música Brilha Ouro, com Gadel e Gabriel Peri.

0: Ouvimos Gadel e Gabriel Peri na música Brilha Ouro, um lançamento de 2026 que integra o projeto Dois Lagoas, dos cantores e compositores Gadel e Gabriel Peri. E este foi apenas o primeiro bloco do programa Som Temporâneo. No próximo, logo após o intervalo, ouviremos Arthur Vaz, Izinha e Lauís.
1: Onze horas e 12 minutos.

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3: Voltei. E comigo, o cantor e compositor Arthur Vaz.
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3: O gaúcho Arthur Vaz integra a banda de rock subtropical chamada Rota de Pedestre. E em carreira solo, faz um som que vagueia por pop, folk e MPB, com letras territoriais, positivas, otimistas e bem-humoradas. Em 2026, o artista lançou seu álbum de estreia, chamado Se Acostumar, que é onde se encontra a divertida música que ouviremos agora, Vida de Isqueiro, com Arthur Vaz.

0: Quem tocou agora foi o Arthur Vaz na música Vida de Isqueiro. Faixa do álbum Se Acostumar, de 2026. O primeiro do cantor e compositor gaúcho Arthur Vaz.
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0: E quem está de próxima aqui no programa Contemporâneo é a Izinha. Izinha é uma banda de São Paulo idealizada por Isabela Sartorato, junto com seus amigos de faculdade. Na sonoridade, espere um encontro de pop, rockabilly e hyperpop, em letras autênticas, feministas e bem-humoradas, como é o caso da que ouviremos agora, Izinha com Os Meninos.

ouvimos a banda Izinha na música Os Meninos, um lançamento de 2026. E na cola da Izinha, ouviremos agora o Lauiz, representando as novas caras da música brasileira aqui no Programas Contemporâneos. Tecladista e produtor da banda Pelados, em carreira solo, o Lauiz faz um som doidão, caseiro e alternativo, cantando temas como amor e frustrações, que ele aborda de forma ácida e irônica. Muito produtivo, o artista lançou o primeiro disco em 2019 e agora em 2026 já está no sexto álbum, chamado Comece Por Aqui, do qual ouviremos a faixa Decisões Irresponsáveis, com Lauiz.

0: Você acabou de ouvir o Lauiz na música Decisões Irresponsáveis. Faixa do álbum Comece Por Aqui, lançado em 2026 pelo cantor e compositor paulistano Lauiz.
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0: E com essa encerramos o segundo bloco do Som Temporâneo, o seu radar dos bons jovens talentos musicais do Brasil. Fique na sintonia, pois na próxima parte ouviremos Bruno Del Rey, O Germano e Gabi Lins.
2: Onze horas e 27 minutos.
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0: Terceira parte do programa. Começando com Bruno Del Rey. O Bruno Del Rey é um cantor e compositor sergipano radicado em São Paulo, que faz um som nostálgico, inspirado no soul, no blues, no folk, no rock e na MPB de antigamente, com letras em português e em inglês. Ficaremos agora com o lançamento de 2026 do Bruno Del Rey, a música Dança Derradeira.

Bruno Del Rey, aqui no Som Temporâneo, na música Dança Derradeira, de 2026. E depois do Bruno Del Rey, vem aí mais um artista que está começando, o Germano. O Germano é um rapper carioca, criado no samba e que atualiza o hip hop, se apresentando com alter egos. O Germanin enxerga o mundo como uma criança, divertido, nostálgico e cheio de memórias. Já o Germano carrega rimas mais sérias, introspectivas e focadas em seus objetivos. Por agora, a gente fica com o alter ego, o Germano, num lançamento de 2026. A música Meu Coração Não Sente Dor.

0: Este foi o Germano na música Meu Coração Não Sente Dor, faixa do álbum Virada de Chave, lançado em 2026 pelo cantor, compositor e rapper carioca O Germano.
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0: Lembrando que você está sintonizado no Som Temporâneo, o seu radar radiofônico da novíssima música brasileira. Agora chegou a vez da Gabi Lins aqui no programa. A cantora e compositora baiana Gabi Lins traz frescor e originalidade para o pop, agregando referências como MPB, latinidades e afro-baianidades, com letras metafóricas, românticas e sensuais. Depois de muitos singles e EPs lançados desde 2021, em 2026, a artista colocou no mundo seu primeiro álbum, chamado Tudo Pelo Show. É nele que está a música que ouviremos agora, Os Moços do Rádio, com Gabi Lins.
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1: Nem todos os monstros do rádio. Eu mesmo acabei de tocar a Gabi Lins aqui no programa Som Temporâneo, na música Os Monstros da Rádio. Faixa do álbum Tudo Pelo Show, lançado em 2026 pela cantora e compositora baiana Gabi Lins. E estamos quase no fim dessa edição do programa Som Temporâneo. No quarto e último bloco, ouviremos Olivia, Tap Sounds, Tícia e Lamparina.
2: Onze horas e 41 minutos.
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1: Quarto bloco do programa, trazendo nossas últimas 4 músicas. Quem começa essa parte é a Olivia. Promessa do pop. A cantora e compositora Olivia começou com covers no YouTube e depois passou a apresentar o trabalho autoral com músicas empoderadas que falam de liberdade, amor próprio e coragem, através de diversas sonoridades, como R&B, hip hop, dance, funk e MPB. Para você ter uma ideia, vamos ouvir uma do disco Adeus ao Meu Inverno, lançado em 2026 pela Olivia. É a música Coisas Que Eu Não Sei.

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1: Ouvimos Olivia na música Coisas Que Eu Não Sei. Faixa do álbum Adeus ao Meu Inverno, lançado em 2026 pela cantora e compositora Olivia. E vamos adiante, rumo a outra promessa da música brasileira, um certificado do programa Som Temporâneo. Tap Sounds. Tap Sounds é o nome artístico de Thiago Peixoto, um DJ, produtor e engenheiro de som que já tem carreira consolidada nos bastidores da música brasileira, colaborando com Glória Groove, Anitta, Ludmilla, entre outros. Em 2026, o Tap Sounds lançou seu primeiro disco próprio, fundindo R&B e funk carioca, com muitas participações especiais, como as de Carla Sol, Enzo Celo e Queller, colaboradores na música Correnteza, que ouviremos agora, com Tap Sounds.
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Ouvimos Tap Sounds e participação de Carla Sol, Enzo Celo e Queller na música Correnteza. Faixa do álbum Colecionador de Amores, lançado em 2026 pelo DJ, produtor, compositor e engenheiro de som Tap Sounds.

e a penúltima a figurar na seleção de jovens promessas musicais aqui do programa Contemporâneo é a Tícia. De Salvador, Bahia, a Tícia é uma cantora e compositora que funde com muito swing, ritmos contemporâneos e raízes afro-brasileiras, transitando por axé, afrobeats, pagodão, punk, reggae e dub, em letras cheias de empoderamento negro e feminino. Em 2026, a Tícia lançou seu primeiro álbum, chamado Vai Bater Mais. É dele a música que ouviremos agora, Arcade Mumba.

Essa foi a Tícia na música Arcade Mumba, faixa do álbum Vai Bater Mais, lançado em 2026 pela cantora e compositora baiana Tícia. E agora o Som Temporâneo toca a última música dessa edição do programa, com Lamparina e uma super participação especial. A Lamparina, que antes atendia por Lamparina e a Primavera, é um dos destaques da atual música mineira e também da MPB alternativa. A banda faz um mix tropical, dançante e alto astral que contempla muitos estilos, como reggae, axé, MPB, samba, rock, pop e pagodão, com letras poéticas, engraçadas, críticas e românticas. Ouviremos agora um lançamento de 2026 com participação de Carol Conká, a música Apaga a Luz, com Lamparina.

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ouvimos Lamparina e participação de Carol Conká na música Apaga a Luz. O lançamento de 2026 integra o álbum Delírio Coletivo, da banda mineira Lamparina. E agora, o som temporâneo acabou. Tivemos produção e apresentação de Guilherme Michelucci e operação de áudio de André Menezes. O Som Temporâneo é um programa da Rádio Senado, transmitido também por emissoras parceiras. Se você perdeu o nome de alguém que tocou por aqui ou quiser ouvir de novo o programa, é só nos encontrar no site da Rádio Senado. Abraços e até o próximo Som Temporâneo.

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2: 11 horas e 59 minutos.
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0: meio-dia.
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1: Meio-dia e 18 minutos.

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2: Vamos abrir mais um bloco do Almoço Musical com o melhor das orquestras brasileiras e internacionais.

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1: Meio-dia e 48 minutos.
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3: Universitária. 99 graus.
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1: 1:20. 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

0: 1:58. 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
0: 2 horas.
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1: Olá, pessoal. Sejam muito bem-vindos ao Autores e Livros Dose Extra, que toda semana traz um conteúdo exclusivo da literatura para você. Nosso tema hoje é poesia. A poesia tem o poder de guardar o tempo, registrar emoções e contar a história de uma vida inteira por meio de palavras. E quando um autor reúne décadas de produção literária, o resultado costuma ser também um retrato da própria caminhada humana e artística. Então a gente recebe aqui no Autores e Livros, Jomaci Dantas Nóbrega, que celebra essa trajetória no livro Quatro Décadas de Poesia. Jomaci, seja muito bem-vindo ao Autores e Livros.
2: Alegria nossa em poder participar desse programa que difunde com tanta grandeza a importância literária e que abre a partir desse instante um espaço para que a gente possa divulgar o repente, a cantoria e o cordel nordestino.
1: Eu estou com um livro aqui comigo, obrigado por ele, parabéns por essa publicação. Quatro décadas não são quatro anos.
2: Realmente, são quatro décadas de poesia. Esse livro, ele retrata um pouco do nosso trabalho, da nossa labuta cotidiana na cidade de Patos, sertão paraibano e cidades adjacentes, com promoções de grandes eventos de cantadores nordestinos. Hoje já são 41 anos. Nesses 41 anos, nós trazemos nesse currículo a realização de 148 festivais de cantadores nordestinos, levando o SCOL, aquilo que há de melhor da cantoria de viola, para a cidade de Patos, onde promovemos 40 festivais, e para as cidades adjacentes, e também chegamos a promover um evento aqui na cidade ocidental, no estado do Goiás.
1: Muito bem, e como é que começou sua relação com a poesia? Conta pra gente um pouquinho do início dessa trajetória.
2: É um pouco parecida a minha história com a de Pinto do Monteiro. Pinto do Monteiro, a Cascavel do Repente, conhecido em todo o Brasil e principalmente lá no Nordeste como o maior repentista. E Pinto, em seus depoimentos, ele sempre frisou que chegou a descobrir o dom que havia dentro de si quando foi assistir a uma cantoria de dois cantadores e um deles não se fez presente. E aí ficou apenas um cantador cantando e Pinto observando. E ele disse que já no segundo baião falou assim: cantar é assim. E aí ele foi, pegou a viola e cantou. E eu fui levado pelo meu irmão de saudosa memória, João Mário Dantas, assisti as primeiras cantorias, eu já com 15, 16 anos de idade. Tem um casal de amigos meus na minha cidade, Roberto e Delma, que eles sempre frisavam, eu chegava pequeno ainda e tal, com um gravador maior do que eu, para gravar as cantorias, né? E eu lembro que na terceira cantoria que eu fui, eu já vi que esse dom havia também dentro de mim. E aí no sítio Giraldo Capim, município de Desterro, que é também sertão paraibano, eu cantei pela primeira vez na casa de um amigo chamado Bill Ascendino, com os poetas João Luiz e José Gomes. E daí, então, fui abrindo as portas. Agora, com o passar do tempo, eu não me profissionalizei para viver exclusivamente cantando, tá? Tive a honra, a alegria de gravar o CD com o guru do improviso, com o mestre do repente, meu grande amigo e irmão parceiro, Ivanildo Villanova, autor de obras belíssimas, e com outros cantadores renomados. Porém, fiquei mais na área de produtor, produzindo festivais e publicando os meus singelos livros, as minhas singelas obras, e visitando os amigos de porta em porta, as secretarias, as prefeituras. E esse livro, Quatro Décadas de Poesia, nele eu recebo uma homenagem de 40 cantadores, parabenizando meu trabalho, e eu resisto com muita alegria que me foi um presente desse grande homem, que é Dr. Pierre Landolt. É um suíço que há 49 anos implantou em Santa Terezinha, na Paraíba, cidade vizinha minha, a Fazenda Tamanduá, onde exporta os melhores produtos do campo para a Europa, espirulina também e outros produtos. E Dr. Pierre Landolt é um irmão nosso dos cantadores nordestinos, e dos sanfoneiros Pé de Serra. E ele, certa vez, me chamou a um café na sua fazenda e abriu as portas e abriu o coração, e eu sou eternamente agradecido por isso. E daí veio essa obra que foi editada na gráfica e editora Halley, do mecenas da cantoria, de saudosa memória, João Claudino Fernandes.
1: Aqui a gente tem poesias de vários momentos da sua vida, de vários momentos dessa trajetória. Como é que você vê a sua poesia desde lá, o início, ainda na juventude, até os dias de hoje, na maturidade?
2: Simplicidade, sincero agradecimento a Deus, né? Naquilo que eu escrevo, eu procuro botar mais um pouco de lirismo, de romantismo, de natureza. E, em resumo, vejo com um eterno agradecimento mesmo a Deus, sabe? Eu paro assim, Deus, será que eu mereço tudo isso? E, enfim, mas é agradecendo mesmo, sabe? Agradecendo mesmo e por estar me dando força para conduzir esse cajado que me fora entregue em 1986 pelo poeta Sebastião da Silva. E até 86, Sebastião promovia os festivais da cidade de Patos, e daí então ele passou o cajado para minha pessoa e abriu-me as portas também ao lado de Moacir Laurentino.
1: E o que que você costuma cantar? O que que você costuma falar na sua poesia? Quais são seus temas ali mais constantes e também os seus temas mais preferidos?
2: Bem, veja bem, quando de improviso, nós não temos escolhas. Você vai se dirige, quando nós estamos cantando com outro parceiro, ou até num festival, aí nós não temos escolha. No festival, os assuntos vêm lacrados em um envelope. Material produzido pela comissão julgadora, a comissão organizadora, e aí você fica preso, no bom sentido, àquilo que está dentro de um envelope, né? Mas quando a gente está solto, aí eu gosto mais da poesia voltada ao lirismo, à natureza, a um pouco de religiosidade, esse lado mais espiritualista. Eu gosto muito de enveredar por esse caminho.
1: Antes da gente continuar falando da sua trajetória, do livro, do seu trabalho como produtor, posso abrir um envelope?
2: Pode, pode abrir.
1: Tem como fazer um improviso sobre o Autores e Livros?
2: Tem. Nesses autores e livros, hoje o que mais me consola é trazer um cantador sem diploma, sem escola, e em sua simples linguagem fazer essa reportagem para defender a viola.
1: Muito, muito bem. Obrigado.
2: Disponha.
1: Aqui no livro, como a gente falou aí, você traz 40 anos da sua trajetória literária, fala sobre esses temas tão importantes como a vida, a religiosidade. E eu queria saber um pouquinho, como é que nesses poemas, ao revisitar ali, tirar os poemas da gaveta, na hora de selecionar o que que ia entrar e também o que ficou de fora, o que mais mexeu com você, assim que você olhou e disse, poxa vida, eu escrevi isso e que legal.
2: Até me emociona um pouco. É um soneto que eu compus na casa da minha filha em Fortaleza. Eu acho que ele não vai estar aqui, ele tá em outra obra minha, tá? Que é Sonhando com Minha Mãe. Foi assim um sonho visível, uma coisa assim muito, muito profunda, sabe? Muito intensa. E daí eu produzi um soneto intitulado Sonhando com Minha Mãe. E isso marcou muito, e porque ela sempre me cobrava no bom sentido, né? Trabalhe com seu livro, com suas produções, mas não deixe o dom de cantar. Não deixe o dom de cantar. Não assassine isso que Deus lhe presenteou. Então isso marcou muito, muito na minha vida. E tem outros também trabalhos aí que tocaram bastante em mim, sabe? Mas esse eu tenho como carro-chefe. Podemos dizer assim, né?
1: E você teria algum poema desse livro que você poderia interpretar pra gente agora?
2: Vamos ver aqui, tem. A gente vai interpretar com prazer, né? É, 4 décadas de poesia. Nessas minhas 4 décadas, ouvi diferentes pinhos, transformei prantos em risos, suportei muitos espinhos, até colher rosas virgens nos jardins dos meus caminhos. Nessas minhas 4 décadas na arte que me consola, o tempo foi meu parceiro, o Brasil a minha escola, em defesa dos direitos que eu consegui na viola. Nessas minhas 4 décadas, passei instantes tristonhos, mas vi o sol da esperança nos meus crepúsculos risonhos e o nascedor de estrelas reluzindo nos meus sonhos. Nessas minhas 4 décadas, elaborei muitos planos, realizei muitos sonhos, tive vários desenganos, tristezas e alegrias nestes meus 40 anos. Nessas minhas 4 décadas, em muitas portas bati, levei um chás de cadeira, muitos não também ouvi, suportei com paciência e até hoje estou aqui. Nessas minhas 4 décadas, dei a mão, a palmatória, amarguei várias derrotas, vibrei em cada vitória, na competição que a vida impôs para minha história. Nessas minhas 4 décadas, espinhos e geneceus, se houve aplausos e êxitos, não foram somente os meus, os divido com os colegas e muito agradeço a Deus. Nessas minhas 4 décadas, plantei sonhos no início, reguei flores nas estradas com garra e com sacrifício, sem trair a consciência e sem macular o meu vício. E tem outro trabalho aqui que eu gosto sempre de declamá-lo. Eu hoje resido em Itapetim. Itapetim é a cidade VIP, ventre imortal da poesia. Lá nasceram os maiores repentistas do Brasil, os irmãos Batista, Otacílio, Lorival, Dimas, Jó Patriota, Leonardo Bastião, enfim. E um dia eu saí para comprar um leite, lá numa senhora onde sempre pego meu leite bem cedo, e fiquei de frente à casa onde nasceram os irmãos Batista, que hoje é uma academia. E assim me veio, e eu produzi esse soneto, foi no dia 30 de dezembro de 2023. Nessa casa, casa dos irmãos Batista, nessa casa morou uma trindade que viveu de oração, métricas e rimas, Otacílio Batista, Louro e Dimas, grande orgulho do povo e da cidade. Otacílio, na voz, suavidade, Louro fez verdadeiras obras-primas, laureado de glórias e estimas, Doutor Dimas foi sua sumidade. Nessa casa de vãos e coisas belas, as estrelas desmaiam nas janelas, sopra um vento embalando as suas redes, o luar joga luzes do universo, prateando dos três o último verso pendurado nos tornos das paredes.
3: Muito, muito bem.
2: E só para concluir, com Lourival Batista eu tive a graça de cantar. Eu com 17 anos, ele já beirando seus 70 anos, num festival histórico na cidade de Serra Talhada, berço de Lampião, né? Cantei com ele e também com Otacílio Batista. Fiz várias apresentações. Agora não tive a grata felicidade de conhecer Dimas, que além de cantador, foi advogado, diplomata, prefeito da cidade de Tabuleiro do Norte e um cantador, um exímio repentista.
3: Como é que o senhor vê a tradição do repente nos dias de hoje, no pleno século XXI?
2: Boa pergunta. Principalmente como produtor, eu tenho debatido muito isso, e principalmente essa semana aqui no Senado, visitando alguns gabinetes de alguns amigos, e eu me encontrava com alguns prefeitos da nossa região. Nós estamos, lamentavelmente, vendo a cada dia perecer a ausência de incentivo dos poderes públicos. Muitas vezes recorre, traz projeto, vai e as portas se fecham. E o público da cantoria, do repente, do cordel, é o público hoje de, vamos dizer, 60, 70 anos de idade. Ou seja, não foi trabalhado a cantoria bem atrás, a questão da criança, do jovem, de conhecer o que é uma métrica, o que é uma rima, o que é uma oração, o que é um galope beira-mar, o que é um martelo alagoano. Isso eu faço em alguns municípios. Eu vou para a sala de aula e trabalho, né? Mas existe ainda essa grande carência. E eu conversando com o grande poeta e irmão Antônio Lisboa, que é uma bandeira dessa cantoria, reside em Recife, conversando com Ivanildo Villanova, com Geraldo Amâncio, com o saudoso, eterno e querido amado Pedro Bandeira, a gente sempre frisou essa preocupação. A mídia, principalmente, entendeu? E os órgãos públicos, em primeiro lugar, fecham as portas, mas, em resumo, enquanto existe o sol da esperança, a gente vai atrás da última centelha para que não se apague, né? Eu hoje sempre agradeço a toda a guarnição divina e meus trabalhos também. Eu passei por alguns momentos difíceis, quando portas foram fechadas, depois de 35 anos de promoção, aí Deus me apontou esse homem que eu frisei aqui no começo, o Dr. Pierre Landolt, e ele é incansavelmente um mecenas do nosso trabalho e da nossa luta cotidiana em defesa da cultura nordestina.
3: E essa é uma realidade que permeia toda a literatura, a falta de incentivos, as portas fechadas, os momentos em que não há ali uma colaboração, não só dos poderes públicos, mas também do empresariado, para que a literatura possa ser promovida com mais intensidade. A gente vê que a poesia é viva, e a poesia, ela teve ali seu auge, vamos dizer, em questão de publicações, no século XIX, início do século XX, mas hoje ela continua sendo publicada. A gente vê muitos livros novos de poetas surgindo. O Islã, que é, a gente pode dizer que é um filho do repente também, né, tem ganhado força. O jovem, principalmente na região onde o repente é mais forte, ainda se interessa por poesia?
2: Essa cantoria do repente, do cordel, nossa, pouquíssimos, lamentavelmente. Eu cometi aqui um lapso, eu quero corrigir. Em Teresina, capital do Piauí, há 50 anos, nós comemoramos agora o 50º Festival de Cantadores. O festival todo ano tinha 300 cantadores, 250, 200. Houve uma redução, está em 120. Então, o grande empresário de saudosa memória, João Claudino Fernandes, com incentivo da Lei Rouanet e outros meios, ele promoveu esse festival. Ele esteve à frente desse festival com o Dr. Pedro Medeiros Ribeiro há até, vamos dizer, 45 anos. Depois faleceu, mas os filhos deles continuam dando esse incentivo. E esse festival de Teresina é um festival mundialmente reconhecido, assistido e valorizado. E graças ao bom Deus, os seus filhos, o ex-senador João Vicente Claudino, o João Marcelo, da Construtora Sucesso, e o João Júnior, que é o diretor responsável de todo o grupo, continuam com essa mesma visão, com essa mesma preocupação, e incentivam o nosso festival. Mas, repito a você, amigo Anderson, eu lamento profundamente. Até onde eu conheço, e já são 41 anos, nós estamos aí à beira de um colapso. Essa que é a verdade. Mas vamos resistindo e crendo que a esperança é a última que morre, e nós estaremos aí com a espada da paz para defender essa arte.
3: E aproveitando sua experiência como produtor e como poeta, o que a gente pode fazer para incentivar a poesia, o repente, o cordel, o slam com os mais jovens? É só ações na escola ou a gente pode ir além?
2: Pode ir além também, mas aí é o princípio, né? Eu acho que a formação nossa do dia a dia, ela já nasce na escola, né? Quando os nossos pais nos preparam para esses caminhos, né? Então isso aí é a porta, né? Mas eu estou aí elaborando, pensando, trabalhando em silêncio com três colegas, né? Essa possibilidade da gente ir diretamente para as praças, para as feiras, voltar às cantorias antigas das feiras, a embolada, o aboio, praça pública, para ir com esse contato direto, interagir com o ouvinte. Se faz extremamente necessário.
3: Muito bem. Conte com a gente aqui quando esse projeto estiver formatado. Pode contar com o nosso apoio aqui na Rádio Senado, aqui no Autores e Livros.
2: Eu agradeço.
3: Para a gente já caminhando aqui para o final do nosso bate-papo, porque senão a gente aqui fica horas e horas. Sim. A gente está falando desse livro, 4 décadas de poesia, mas você publicou vários outros livros e também livros como organizador, né? Diamantes de Cantoria. Eu queria falar um pouquinho desse livro aqui também.
2: Diamantes da Cantoria é uma coletânea, né? Onde a gente enfatiza 50 grandes cantadores do Brasil. Em cada página a gente colocou um pequeno release, dados biográficos, uma foto e uma estrofe antológica de cada cantador, né? Então, a gente, por sinal, vai estar fazendo o lançamento aqui no próximo dia 20 de março, na Savassi Carne de Sol, Guaraum, quadra 22, o bloco B, loja 37, a partir das 20 horas, né? E tem sido, graças a Deus, muito bem acolhido esse nosso trabalho lá na nossa região. Aqui para Brasília é a primeira vez que eu trago, né? E também estamos tendo um apoio muito gratificante, né? Eu já residi aqui em Brasília, eu tenho, graças a Deus, um livre trânsito aqui no Congresso Nacional e vários gabinetes nos acolheram bem. Se permitido for, eu quero aqui registrar também o carinho, a atenção que o senador Efraim Filho tem com os cantadores, com os repentistas e particularmente com a minha pessoa, não só ele, como todos os seus funcionários, desde o mais simples que está lá na Copa até a chefe do gabinete, que é a minha amiga Valéria. Lá o paraibano é realmente reconhecido como um paraibano, recebido com muito carinho, com muita atenção, e eu acho que minha consciência me cobra isso, dentro daquilo que é possível, fazer esse registro, né? E agradecer também ao amigo Ismael, que está aqui ao meu lado, pelo seu acolhimento na sua chácara, ele que também me abre as portas aqui, é funcionário dessa casa, é servidor dessa casa, e somos amigos há mais de 30 anos, tive a graça de conhecê-lo com o saudoso e eminente senador que sempre amou a cantoria, sempre valorizou nosso repente, que me deu a honra de cantar na sua campanha vitoriosa, doutor Humberto Lucena. Enfim, isso aí é muito salutar para o nosso trabalho.
3: Muito bem. Para o nosso ouvinte que mora fora de Brasília, que mora na Paraíba, que escuta a gente pela Rádio Senado em João Pessoa, onde é que ele pode encontrar os seus livros, o seu material, onde pode te encontrar também nas redes sociais?
2: Veja bem, o livro, eu sempre trabalho esse livro mais nas prefeituras e nas secretarias, né? Lá em Patos, quem desejar procurar esse livro, vai encontrar diretamente com a minha pessoa mesmo, através do meu contato. É 87-99628-5161, não só em Patos, como toda Paraíba e todo o Nordeste. Eu faço aquele trabalho mais de corpo a corpo, né?
3: Que é muito importante.
2: E eu, graças a Deus, tenho pelo menos uns 10 ou 12 prefeitos que sempre também nos apoiam, comprando exemplares para as secretarias, para as salas de aula, e eu vou também para as salas de aula com um livro, trabalhar com a criançada, mostrar o que é uma métrica, uma rima, uma oração, um galope beira-mar, onde nasceu a cantoria, a primeira peleja que houve em 1870 na minha cidade, em Patos, no beco da Igreja da Conceição, com Romano da Mãe d'Água e Inácio da Capingueira. Inácio era um negro escravo do senhor Luiz e ganhou a sua carta de alforria com o pandeiro e o repente dentro dessa peleja que durou 3 dias. Enfim, aí a gente trabalha com isso aí e, em resumo, é só agradecimento, viu, Anderson? Só agradecimento.
3: Muito bem.
2: Só agradecimento.
3: E pra gente encerrar, então, eu vou pedir para abrir mais um envelope. Nós estamos no mês de março, mês da mulher. Dá para sair um repente de valorização da mulher?
2: A mulher é uma flor, seja inteligente ou leiga, bondosa, atraente, meiga, cheia de luz e calor. Na união do amor, nossa melhor companheira. No dia a dia, guerreira e líder em tudo que faz, das peças nacionais, a mulher é a primeira.
3: Muito bem. Muito obrigado, João Maci, pela sua presença aqui no Autores e Livros, aqui na Rádio Senado. Sucesso com seu trabalho e, como eu disse antes, estamos juntos. Precisando, pode contar com o nosso apoio.
2: Eu que resumo tudo. Obrigado.
3: Até a próxima, então.
2: Até a próxima.
3: Esse então foi o Autores e Livros Dose Extra, que hoje conversou aqui com o poeta João Maci Dantas Nóbrega sobre um pouco da sua trajetória de 41 anos com poesia, com repente, com cantoria. Sou Anderson Mendanha e o programa de hoje contou com trabalhos técnicos de Pedro Henrique Vasconcelos. A gente volta semana que vem com mais literatura. Te espero lá. Um grande abraço e até a próxima. Boa leitura.
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4: 2:26.
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8: Há anos raiou no céu fluminense uma nova estrela. Desde o momento de sua ascensão, ninguém lhe disputou o cetro. Foi proclamada a rainha dos salões. Tornou-se a deusa dos bailes, a musa dos poetas e o ídolo dos noivos em disponibilidade. Era rica e formosa. 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Dois esplendores que se refletem como um raio de sol no prisma do diamante. 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
3: Senhores ouvintes, estamos de volta para mais uma apresentação do programa A Música do Cinema, a mais descritiva das músicas, levada ao ar todas as semanas, neste mesmo dia, nesta mesma hora. São temas de filmes de ontem e de hoje.
4: Um dos famosos filmes, produção norte-americana, Missão Impossível. Música de Lalo Schifrin. Depois, Pela Vida de um Amigo. Composição de Mark Mancina.

associamos a música do cinema com temas dos filmes. Missão Impossível e Pela Vida de um Amigo. Rádio Universitária, emissora da Universidade Federal de Pernambuco. Estamos falando na frequência modulada dos nossos estúdios na Avenida Norte, em Santo Amaro. A música do cinema, levada ao ar todos os domingos às 14h30. Vamos agora ao tema do filme Cidade dos Amaldiçoados. Música e direção de John Carpenter.

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A música do cinema, levada ao ar todos os domingos neste horário. Vamos agora ouvir o tema do filme O Poderoso Chefão 3, música de Nino Rota.

Apresentamos hoje em A Música do Cinema, temas dos filmes Missão Impossível, Pela Vida de um Amigo, Cidade dos Amaldiçoados, O Poderoso Chefão de Deus.

0: Chegamos ao final desta audição do programa A Música do Cinema, a mais descritiva das músicas. Estamos aqui todas as semanas, neste mesmo dia, nesta mesma hora. E estas músicas maravilhosas de filmes inesquecíveis. Até a próxima semana. Esteve com os senhores Hugo Martins.
1: Duas horas e 55 minutos.
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0: 3 horas.
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Boa tarde a você que está sintonizando a Rádio Universitária FM na frequência 99.9 MHz. Nesse domingo, dia 23 de março, eu sou o Rodrigo Mesquita e estamos começando mais uma edição do Dicionário da Música. Nesse domingo, vamos trazer um pouco da vida e da carreira da cantora e compositora Ana Carolina de Souza, mais conhecida como Ana Carolina, nascida em Juiz de Fora, em 9 de setembro de 1974, e que é uma das principais vendedoras de discos no início dos anos 2000. Nós começamos esse programa com um de seus singles mais recentes, Malandragem, que é uma homenagem a Cássia Eller e faz parte de um disco todo dedicado à carreira da cantora carioca brasiliense. E que tal começarmos esse programa com um clássico dela? Afinal de contas, não tem como você não conhecer essa faixa dela, Uma Louca Tempestade, que tocou a exaustão nas rádios na década de 2000. Vocês gostaram da ideia? Eu também. Então vamos embora, daqui a pouco eu tô de volta com mais Dicionário da Música aqui na sua Rádio Universitária FM.

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Estamos de volta com o Dicionário da Música, apresentando neste domingo um pouco da vida e da carreira da cantora Ana Carolina. Nós ouvimos primeiro Uma Louca Tempestade, depois Cabide com Luiz Melodia e finalmente Combustível, que é um dos seus sucessos mais recentes. Para o próximo bloco vamos trazer outro sucesso dela, que é de uma parceria que é considerada uma das mais famosas da MPB nesse século XXI. Eu estou falando do disco Ana e Jorge, que foi lançado em 2005 e que teve como seu grande sucesso É Isso Aí, que foi uma adaptação da música The Blower's Daughter e que fez sucesso nas rádios brasileiras naquele ano. Depois disso, vamos continuar nosso bloco musical. Daqui a pouco eu estou de volta com mais Dicionário da Música aqui na sua rádio universitária FM.

Estamos de volta com o Dicionário da Música, apresentando neste domingo um pouco da carreira da cantora e compositora Ana Carolina. Vocês ouviram o segundo bloco musical, que teve como faixas É Isso Aí, com participação especial do Seu Jorge. Depois veio a faixa Tudo Bem. E por fim, Confesso, essa música que é outro dos seus clássicos. Falando em clássico, o que vocês acham de irmos para o intervalo com o seu primeiro grande hit? Eu estou falando de Garganta, que foi o primeiro single do seu álbum de estreia, que foi lançado em 1999 e que foi o pontapé inicial para uma carreira que rendeu mais de 5 milhões de discos vendidos e que marcou o nome de Ana Carolina na música brasileira do século XXI. Essa música foi composta especialmente para Ana, ou Antônio Villeroy, que é um dos seus maiores colaboradores e que se tornou um marco na sua carreira. Então vamos de Garganta. Eu volto depois do intervalo com mais Dicionário da Música aqui na sua Rádio Universitária FM.

0: Dicionário da Música volta já. 3:35.
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0: E estamos de volta com o Dicionário da Música.

Estamos de volta com o Dicionário da Música, apresentação de Rodrigo Mesquita, nesse domingo, dia 23 de março. Espero que você esteja gostando. Nós ouvimos a canção Rosas, que é um dos principais sucessos da cantora e compositora mineira Ana Carolina, nascida em 1974 e que em breve estará fazendo 51 anos de idade. Nossa Senhora, como o tempo voa, hein? Parece que foi ontem que eu, ainda adolescente, início da minha vida adulta, estava ouvindo as canções delas nas rádios FM aqui em Pernambuco e me tornando um fã daqueles dela. Bom, já que estamos falando de clássicos, tivemos Rosas, que tal começarmos o próximo bloco com Lua? Não, eu não estou falando de nada mais 18. Essa música foi outro sucesso dela e eu diria que ela é bem romântica, apesar desse título que sugere outra coisa. Vamos ouvir, é vocês terem as suas próprias conclusões, tá bom? Eu volto daqui a pouco.

0: Além da canção Nua, que eu falei sobre ela antes do bloco começar, tivemos um clássico da música brasileira, não é nem música dela, mas sim da própria música brasileira mesmo. Afinal, quem não conhece, Eu Sei Que Vou Te Amar. E para o próximo bloco musical, vamos com vários clássicos. O primeiro, Ela é Bamba, uma música bem animada, aquela música bem alto astral. Você ouve e se anima. Eu volto daqui a pouquinho com mais Dicionário da Música aqui na sua rádio universitária FM.
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Estamos de volta com o Dicionário da Música, apresentação de Rodrigo Mesquita, e que trouxe mais um bloco musical com alguns dos sucessos de Ana Carolina, além de Ela é Bamba, nós ouvimos aqui. E vamos encerrar esse programa em ritmo de clássico. Afinal de contas, que música você pensa na hora ao ouvir o nome de Ana Carolina? Um palpite, dois palpites, três palpites. Acertou quem disse a música Quem de Nós Dois, adaptação de uma canção italiana, e que se Garganta foi o pontapé inicial, Quem de Nós Dois marcou o auge dela, fazendo com que ela virasse um arrasa-quarteirão na música brasileira do início dos anos 2000. Então, fechamos com um grande estilo o Dicionário da Música desse domingo, que volta na próxima semana. Eu sou Rodrigo Mesquita e trabalho os técnicos de Alexandre César. Hora de fechar com chave de ouro esta edição do Dicionário. Até domingo que vem. Beijo enorme e tchau!

0: 4 horas.
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0: 4 horas e 2 minutos.

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Voltamos com o programa O Tema é Frevo, que é levado ao ar todos os sábados e domingos neste horário. Esta audição do domingo também é transmitida pela Nova FM de Fazenda Nova. Vamos começar esta segunda parte com a composição de Roberval de Souza, Arrasta Tudo. Depois, Faz Cante, de Francisquinho, com a orquestra Tamandaré, regida por Nelson Ferreira. E Tá Maluco, de Estamos Freitas, com Isaldo Silva.

Vimos Arrasta Tudo, de Rodervaldo Souza. Faz Campo, de Francisquinho, com a Orquestra de Tamandaré. E Tá Maluco, de Estranho Freitas, com Isaldo Silva. Rádio Universitária da Universidade Federal de Pernambuco. Aqui o frevo não para. Nossa saudação aos compositores do Carnaval de Pernambuco, do presente e do passado. Alex Caldas, Davi Vasconcelos, José Ferreira, Raul Valença, Mário Gris, Henrico Monteiro, Hélio Nasser, Sérgio Lisboa, Severino Damásio, Leôncio Rodrigues, Fernando de Oliveira, Joel Santos, Carnera, José Tenório, Rogério Andrade, Hamilton Florentino, Nelson Costa, Luiz Gonzaga de Castro, Nilce Guedes, René Barbosa. Vamos continuar apresentando O Tema é Frevo. Vamos agora com as músicas Barra Limpa, de Manuel Gadelha, com a Banda Municipal. Recife e Olinda, de Ivan Queiroz, com o autor.

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Ouvimos Barra Limpa, de Manuel Gandeira. Recife e Olinda, Rádio Universitária, da Universidade Federal de Pernambuco. Aqui o Frevo não para. Nossa saudação aos compositores do Carnaval de Pernambuco, do presente e do passado. Aldemar Paiva, mexicano. Antônio Cabral, Joaquim Martins, Socorrinho Cardoso, Roberto Fantini, José Soares, Maximiano Campos, Levino Ferreira, Margot Cavalcante, Itamar Valença, Ed Carlos, Luiz Guimarães, Zica, Edu Lira, Erilson Oliveira, Toscano Filho, Romero Amorim, Geraldo Silva, Dalva Torres, Paulo Fernando. Troca de Segredo, frevo de Altamiro Adeodato, com a banda do Corpo de Bombeiros de Salvador. Depois, Poeta Popular, de Genaro Luz, com o coral Meus Amores. E depois, Moto Contínua, de Lutércio Miranda.

0: 5 horas.
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1: 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E são 26 artistas de diferentes trajetórias, todos trabalhadores da arte, abordam temas como criação, o sustento e a dignidade. 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

é uma das maiores figuras da música popular brasileira. É, sem dúvida, o homem que fez com que o brasileiro em geral amasse o mar e gostasse mais ainda das coisas da sua terra. O baiano chamava-se Dorival Caymmi, uma das grandes estrelas da música popular brasileira. Dorival nasceu na Rua do Bangala, hoje Luiz Gama, em São Salvador, Bahia de Todos os Santos, como eu já disse, no dia 30 de abril de 1914. Bangala, nome de um grupo etnolinguístico de Angola, era como se chamavam aqueles pretos trabalhadores nas obras das encostas da Cidade Alta nos tempos coloniais. Engateou no Campo da Pólvora, hoje Praça Rui Barbosa. Depois mudou-se para a Rua Direita da Saúde, 29, de onde guarda as primeiras lembranças, como a do pátio acimentado com um banco arrodeado de plantas, onde ouviu a comovente Elegie de Jules Massenet, muito tocada nos pianos e gramofones da época. A canção exerceu no menino um impacto guardado sempre como um toque de início, um ponto de partida. À sua volta, com prolongamentos e caprichos vocais, a mãe cantava cantigas para ninar e outras canções. Eulina, formosa, gentil e engraçada, dos anjos falada, vivia feliz. Já o pai, em outro gênero, giro eu, giro sol, com o gigante Enó, fumando seu cigarro, saboreou-se a Zó. Ela me olha com um olhar tão fascinante, até que até parece que a morena me namora, ahá. Essas cancionetas vinham do teatro com uma influência europeia da passagem dos anos 10 para os 20. O pai Durval tinha 3 violões, um deles de 18 mil réis, comprado na Guitarra de Prata no Rio de Janeiro, e um bandolim napolitano presente de um amigo. Foi ele que ensinou a Durval as posições básicas de tons maiores ao violão. Tatu subiu no pau, é mentira de Vancê, tio Cid. Aliás, tio Cici, irmão de Aurelina, era presença constante, boêmio, violonista, melhor que Durval, tocava chorinhos alegres. Contribuiu a ampliar o conhecimento de harmonia do menino, bem como seu gosto pela música. Dorival cresceu em um ambiente musical e caseiro, ouvindo o som do piano da tia, do piano do seu brim da família de fronte, as polcas das festinhas na vizinhança, assim como frequentando as tardes domingueiras em que mulheres com robes caseiros, homens de pijamas de alamares brancos, reuniam-se para cantar modinhas. Tempo em que cantores bons de peito e português apareciam para declamar Guerra Junqueiro ou Castro Alves, sempre acompanhariam para declamar Guerra Junqueiro ou Castro Alves, acompanhados de uma peça musical obrigatória solicitada ao pianista antes da récita. Contudo, além das aulas de canto com a professora Amanda, e a partir naturalmente da canção no coro, com novenas e missas, crescia o menino Dorival, o fascínio pelas ruas e seus sonhos, pelas ladeiras com vista do alto, por torres de igrejas e conventos. Ouvia cantigas e pregões das negras vendedoras noturnas, algumas em nagô e português. O acarajé, ecó, ocolai, aivembenzê e em taquentinho de abará, misturados ao ruído dos carroceiros em ruas sem automóveis. Ouvia sons dos afoxés com seus atabaques, chocalhos, cabaças e agogôs, mesmo instrumental dos candomblés afoxelê, ieieieieô. Vem daí sua inspiração para as futuras canções sobre motivos do folclore, registradas no livro Cancioneiro da Bahia, com prefácio de Jorge Amado e ilustrações de Clóvis Graciano. Algumas das mais expressivas são a Preta do Acarajé, gravada pela primeira vez em 1939 por Carmen Miranda, e o próprio compositor e acalento cantado, o acalanto, digo melhor, cantada por Caymmi e gravada não comercialmente em 1943 com Restração do Guerra Peixe. A Foché, a Caçá, Saudade Matadeira, Roda Peão, Santa Clara Clareou e Peguei um Ita no Norte fazem parte do mesmo conjunto de canções.
Voltemos àquele ano de 1930, em que Dorival Caymmi, com 16 anos, começa a compor paródias e versões para emboladas e sambas gravados por Almirante e os Turunas da Mauriceia. É dessa época também sua primeira composição nunca gravada, No Sertão. Lá no sertão nasce a vida e a alegria no coração. Nosso amor nasceu pelo São João, na roda brejeira da fogueira, ao soluçar de um violão. Foi considerada pelo compositor cheia de lugares comuns, a roda da fogueira, o rancho fundo. Uma profunda e radical mudança iria acontecer na personalidade e na música do jovem Dorival, quando com 17 para 18 anos conheceu Itapuã, apresentada pelo pai, onde se chegava a pé depois de saltar no ponto final do ônibus em Amaralina. Fui me tomando de amores por Itapuã e percebendo uma poesia nova, contemplativa do mar, gravando uma época bonita, marquei tudo isso e a praia está dentro de mim, dizia Dorival Caymmi. Saudades de Itapuã é a 14ª. Vamos ouvi-la.

O nosso querido poeta Hermínio Belo de Carvalho salvou algumas canções de Caymmi nos seus Caymmi 70 anos pelo Funarte e no ano seguinte Caymmi inédito no projeto Som, Imagem e Magia, dirigido por Zairo Severiano e Vera de Alencar. Nesse último, com arranjos de Radamés Vignatali e acompanhamento da Camerata Carioca, teve vários de seus sucessos e lança duas inéditas, a pungente Sargasso Mar, na linha das canções praeiras, mais impressionista e dramática, Verde Luz, Verde Cor de Arrebentação, Sargasso Mar, Vou Me Atirar, Beber o Mar, Alucinado, Desesperar, Querer Morrer para Viver com Iemanjá, e A Mãe d'Água e a Menina, delicada marcha arranjo sobre a história da criança que é levada e devolvida por Iemanjá. Em família gravou alguns discos como Dori, Naná, Danilo e Dorival, de 1987. Família Caymmi em Monroe. Uma das músicas mais pungentes de Caymmi é, sem dúvida nenhuma, uma que marcou sua vida. Noite de Temporal é a segunda faixa do CD que nós estamos apresentando e foi lançado pela Folha de São Paulo.

Uma das homenagens que Caymmi fez à sua terra foi, sem dúvida, Saudades da Bahia. É a 11ª faixa do CD Dorival Caymmi, Folha de São Paulo.

No tempo de Getúlio Vargas, houve uma campanha em prol da música popular chamada Sambas de Exaltação. Os compositores foram convocados a fazer músicas de exaltação a seus estados, às cidades do Brasil, ao Brasil de um modo geral. E Caymmi fez várias, como por exemplo, Você Já Foi à Bahia? O que é que a baiana tem? Samba da Minha Terra, Acalanto. Passando pelo Recife, ele fez Dora, Rainha do Frevo e do Maracatu, a faixa 7 do CD, repertório do CD Folha de São Paulo.

Nenhum compositor brasileiro foi tão folclórico e tão amante das coisas de sua terra como foi Dorival Caymmi. Ele fez músicas que realmente marcaram a música popular brasileira definitivamente. E é importante que a juventude conheça esse compositor baiano que despertou, sem dúvida nenhuma, o amor pela sua terra. Vamos ouvir mais algumas músicas de Caymmi, como Saudades da Bahia, já ouvimos. Saudades de Itapuã, já ouvimos. Maracangária é quando ele interpreta uma música que foi realmente um sucesso na década em que foi criada. É a faixa 9 do CD Folha de São Paulo.

Pela primeira vez se falou na música popular brasileira em maracatu e frevo. A composição de Caymmi, que não foi ouvida toda nesse programa, chama-se Dora.

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1: Foi também, Caymmi, um compositor mais que romântico. Romântico, sentimental, apaixonado pelas coisas e pelas mulheres da sua terra. Marina foi uma delas.
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Lembrando que neste CD você tem um encontro com músicas realmente originais do repertório de Dorival Caymmi, como por exemplo essa que ouvimos agora há pouco, Marina, com Dick Farney, que foi a gravação original desta música. Nós vamos agora lembrar um pouco o que Caymmi lembrou bastante no tempo das suas composições. Ele que viu que nós tínhamos quilômetros e quilômetros de litoral, mas não esqueceu o mar.

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0: Em 1967, ele prestigiou a natureza, as flores, as maravilhosas cores da vegetação, das rosas.
1: Rosa mulher.

Caymmi cantou como ninguém a sua terra. Você já foi à Bahia? Né? Se não foi, vá. Vários intérpretes focalizaram a música de Dorival Caymmi, Gal Costa, Dick Farney, Carmen Miranda e Dorival Caymmi, o próprio Dorival, os filhos Nana Caymmi e Dorival Caymmi. Elza Soares também foi no Samba da Minha Terra.

Outros discos vieram como o menos importante, KM também é de rancho, cujo resultado não agradou muito. Para a televisão, no ano de 1975, compôs a deliciosa modinha para Gabriela, tema de abertura da novela escrita por Walter Jorge Durst, sobre o livro de Jorge Amado e dirigida por Walter Avancini. Foi um grande sucesso. O acerto na voz cristalina e saborosa de Gal Costa, que parecia vir diretamente do personagem título vivido por Sônia Braga. Eu nasci assim e eu cresci assim. Em 1976, a mesma Gal Costa dedicaria um LP inteiro ao repertório de Dorival Caymmi. Regrava algumas canções e lança Caymmi três inéditas sobre temas ligados ao candomblé. De formação católica, tornara-se um adepto tranquilo dessa religião. Foi aí que nós tivemos Oração de Mãe Menininha, na voz de Clementina de Jesus.

Homenageamos um dos cantores que mais saudou o Brasil e a sua terra, Dorival Caymmi. 110 anos, se estivesse vivo. É uma grande saudade na música popular brasileira. Encerramos o programa de hoje de memória de nossa gente e voltamos no próximo domingo, se Deus assim o permitir. Até lá.

0: 5:55. 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
6: Olá, o Som Brasilis de hoje apresenta o talento da cantora e compositora piauiense Monize Borges.

Nascida em 1989, no município de Picos, no centro-sul do Piauí, Monize Borges se profissionalizou cedo na música, precisamente aos 10 anos de idade, quando ingressou na banda de pop rock autoral Agnes. Depois de se apresentar por uma década na noite de sua cidade natal, a cantora e compositora resolveu estudar teoria musical em São Paulo, em 2009. Um ano antes, Monize Borges já havia lançado o disco solo de estreia, Penso em Ti, com influências de música popular brasileira e latino-americana. Em 2011, ela se mudou para Teresina, onde começou a cursar faculdade de música na Universidade Federal do Piauí. 2 anos depois, a cantora e compositora deu à luz o seu segundo disco, Amor em Prelúdio, composto por 12 faixas autorais.

35 anos de carreira e diversos lançamentos na bagagem, entre álbuns, EPs e singles, Muniz e Borges é formada em música e atua também como professora de canto e preparadora vocal. Em seus trabalhos mais recentes, a cantautora vem adotando uma postura mais engajada por meio do resgate de suas raízes indígenas e também da militância contra a violência à mulher. E agora, para fechar este Som Brasilis, que teve locução de Marlúcio Ribeiro, produção de Carlos Andrade e trabalhos técnicos de Eduardo Brito, vamos ouvir a música Não Vão Nos Calar, single lançado em 2021 pela cantora e compositora piauiense Muniz Borges.

0: Olá, eu sou Bárbara Bastos e hoje nós vamos reprisar uma entrevista que foi ao ar a primeira vez em julho de 2024 e que trata da Marcha da Maconha, uma manifestação que acontece no Brasil inteiro e que em Recife este ano vai acontecer dia 30 de maio com concentração às 14 horas na Praça do Derby. Vamos entender o que é essa marcha, o que é que ela reivindica e o que é que está envolvido na luta antiproibicionista. Fica com a gente.
1: Olá, este é o programa Realidades. Meu nome é Bárbara Bastos, professora de administração da UFPE, e hoje vamos conversar sobre a Marcha da Maconha. Para falar sobre o tema, convidamos Priscila Gadelha, supervisora e psicóloga clínica, ativista dos direitos humanos e diretora de comunicação da Escola Livre de Redução de Danos. Seja bem-vinda, Priscila.
2: Obrigada, querida.
1: E também convidamos Tiago Geroan, que atua em comunicação e educação popular, em redução de danos, assessora projetos na ONG Gestos, ativista de direitos humanos e ambientais, estrategista na Bigu Comunicativismo e faz parte da organização da Marcha Maconha Recife. Bem-vindo, Tiago.
3: Obrigado, bem-vindo.
1: Priscila, você como psicóloga e redutora de danos, eu queria que a gente começasse abordando uma coisa que é bem controversa na sociedade, que é a ideia de que existem vários tipos de drogas e vários tipos de consumo. Eu queria que você falasse um pouco sobre essa questão. Todas as drogas fazem mal? Todas fazem mal do mesmo jeito? Ou isso depende também da forma de consumo?
2: Eu acho que o primeiro é registrar de que tudo em excesso pode dar problema, inclusive água, uhum. né? Então, uhum. às vezes, a gente vai muito para as substâncias, de um modo geral, mas qualquer coisa em excesso, ela pode fazer mal. Então, o uso de qualquer substância vai depender do tipo de substância, vai depender do contexto onde ela está sendo feita e da pessoa. Então, a gente não pode generalizar que uma substância vai levar a um mau uso, mas o que a gente pode dizer é que todo excesso, ele pode levar a algo que não seja prazeroso. Então, é importante que a gente entenda sobre quais são as substâncias, quais são os efeitos que essas substâncias provocam, se essa substância é lícita ou ela é ilícita, porque vai mudar a relação social de como a gente vai lidar com ela. Por exemplo, se a gente fala de um medicamento que as pessoas têm em casa, Dorflex, que é muito comum, todo mundo tem em casa. Dorflex, teoricamente, ele não causa problema, ele é para dor de cabeça. Uhum. Mas se você fizer um uso excessivo de Dorflex, você pode ter uma parada cardíaca, por exemplo. Se uma criança fizer um uso de um Dorflex de uma dosagem maior, ela pode ter um problema. Assim também com as drogas tornadas ilícitas. O uso de maconha não necessariamente vai trazer um mal, mas o excesso, ele pode prejudicar aquela pessoa. Mas ela tornada ilícita, ela é ilegal, ela tem um outro agravante, que é o agravante da criminalização, da violência, do estigma. Então, as substâncias, elas estão envolvidas de muitos fantasmas, de muitos distanciamentos sobre educação, que eu acho que é o nosso maior problema. A gente não tem educação sobre drogas. E aí, a gente acaba, de algum modo, criando um problema que a gente poderia evitar se a gente informasse mais as pessoas sobre o que é aquela substância, qual o efeito, o porquê o uso ser feito a partir de determinada idade, qual a necessidade da gente entender quantidades de uso para qualquer substância ou para qualquer coisa que a gente faça na vida. Então, o que vai fazer a diferença, vamos dizer assim, nessa interação dos seres humanos com as substâncias é a educação que eu tenho sobre aquilo, é o cuidado, lugar que eu tenho sobre mim de entender os meus limites, minhas necessidades, minha realidade e como aquilo pode interferir na minha vida, entendendo que as drogas existem no mundo desde que o mundo é mundo. Uhum. O problema que a gente tem atual, ele tem um pouco mais de 100 anos que a gente vem lidando com a chamada guerra às drogas, essa questão dos abusos, dependência, enfim, é um problema que foi criado na nossa realidade e dentro da estrutura capitalista também. Ele é um sintoma dentro da estrutura capitalista. Isso é bem importante ser registrado. E aí não só das ilícitas, né? Das listas também. A exemplo do que vem acontecendo fentanil nos Estados Unidos, mas a exemplo do que acontece aqui com Rivotril, com Clonazepam, que acabaram entrando quase que na cesta básica da população para amenizar dores, para amenizar sintomas de uma sociedade adoecida. Então é um ciclo também que a gente precisa observar e enfrentar, mas com muita consciência, não com a fantasia que é colocada em cima da guerra às drogas, muitas vezes em cima de dor, em cima de violência, em cima de encarceramento, enfim, uhum. é uma problemática complexa, principal de tudo, assim. mas que tem condições da gente lidar. Mas a gente precisa de, acho que, um pacto de responsabilidade na sociedade para debater sobre isso. Parece que é isso que está um pouco distante ainda.
1: Um dos pontos centrais da Marcha da Maconha, e queria pedir para Tiago explicar melhor, é a questão da descriminalização das drogas, né? Então, eu queria que você falasse assim, por que discutir, por que levantar essa pauta de descriminalizar? Qual a importância disso?
3: Eu acho que isso é uma complementação ao que Priscila estava falando agora, né? Quando a gente coloca as drogas como... e o uso de drogas, o tráfico de drogas como um crime, a gente se afasta de poder falar sobre essas coisas. E aí é muito do que a gente está criando um outro problema, que às vezes não existiria se não houvesse essa proibição. É, então, um uso que ele poderia ser feito com cuidado, ou se tivesse algum problema, poderia se procurar um cuidado. A gente tem uma estrutura de sociedade, uma estrutura de saúde, em que a gente pudesse lidar com qualquer problema que pudesse vir, de algum uso problemático, de algum uso abusivo, ou até, inclusive, evitar usos problemáticos e abusivos, que eles se desenvolvem mais nesses ambientes, digamos que escondidos, né? Onde a gente vai fazer um uso aqui, já que é proibido, então a gente vai fazer do nosso jeito e tal, e a gente perde o controle sobre isso, né? Então, essa série de questões, elas não existiriam se a gente pudesse falar sobre, e aí a gente proíbe, né? Criminaliza, a gente coloca como se a gente precisasse punir as pessoas por esse uso, por esse porte, por passar a droga, né? Pelo tráfico de drogas, e a gente não consegue lidar com isso. Então, quando a gente fala de descriminalizar, é justamente, tá, a gente precisa trazer a questão das drogas para um lugar onde a gente possa lidar com ela. Então, hoje não tá dizendo que todo mundo usar qualquer substância, em qualquer quantidade, em qualquer lugar, à vontade, etc, tá tudo bem, e não vai ter nenhum problema, não vai ter nenhuma consequência e nada, mas a questão é que a gente precisa ter condições de lidar com isso. E para lidar com isso, essas coisas não precisam ser, elas precisam não ser crime, né? Uhum. E aí também tem o fator de que quando a gente fala sobre a criminalização das drogas, a gente tá falando de que existem populações que elas vão ter acesso a essas drogas e que elas vão usar essas drogas e que nada vai acontecer com elas, por causa da cor da pele, por causa da classe social, por causa do bairro onde mora. E existem populações que às vezes nem vão estar com droga, mas com o argumento de droga e de tráfico, etc, vão ser criminalizadas, vão ser presas, vão ter policial botando droga na bolsa delas para poder justificar. Então a gente está lidando com um processo de racismo criminal mesmo, assim. Então hoje o argumento da guerra às drogas, ele é um argumento usado para manter uma estrutura de encarceramento de jovens negros, de violência entre jovens negros, de assassinato de jovens negros, né? Então descriminalizar as drogas é entender que, olha, a discussão hoje está num lugar de que ser crime, na verdade, é ser jovem, negro e pobre no Brasil. Então, não são as substâncias. Se a gente quer falar sobre substâncias, vamos tirar isso desse lado criminal e vamos realmente falar sobre substâncias, vamos falar sobre uso, sobre outras coisas. Mas sem prisão no meio.
1: Priscila, queria que você falasse também sobre essa diferença, assim, de tratar a questão das drogas como uma questão de saúde, né? Então, como o fato de ser criminalizado hoje, em vários sentidos, prejudica que um maior cuidado da saúde aconteça na prática?
2: Na prática, o que acontece é porque quando chega lá um profissional de saúde e as drogas estão no lugar de criminoso, de crime, né? O usuário de droga, ele fica no lugar de criminoso. Então, para o profissional de saúde, é um criminoso. Já temos todo um estigma envolvido relacionado ao crime, né? A pessoas egressas do sistema, a jovens em medida socioeducativa. Então, isso acaba criando um estigma no próprio profissional. Ao longo do tempo, o que a gente vem fazendo quando constrói a RAPS, que é a Rede de Atenção Psicossocial, quando a gente consolida enquanto lei a reforma psiquiátrica, a redução de danos, é de levar as pessoas e profissionais de saúde de dizer todas as pessoas que chegam até o serviço podem e devem ser atendidas com toda e qualquer dignidade e respeito à sua individualidade. Não é o estigma que vai impedir o acesso ao serviço de saúde, entendendo os princípios do SUS. Só que a gente está lidando com pessoas. O tema das drogas, ele vem envolvido ao longo da história de muito estigma. É sempre importante colocar que essa pauta, ela não vem apenas quando se institui a guerra às drogas nos Estados Unidos, mas ela vem estruturada ao longo da história, desde a Idade Média, da guerra às bruxas, de queimar as mulheres, de prender as pessoas, de pegar as pessoas com transtorno mental, né? Anal dos Loucos, acaba se falando muito, mas sabe-se pouco da história. Anal dos Loucos era um navio onde se colocavam pessoas usuárias de drogas, pessoas com transtorno mental, profissionais do sexo e mulheres desviantes. Jogavam esse navio ao mar e deixavam essas pessoas morrerem lá. Isso foi o que aconteceu ao longo do tempo na história. Em um determinado momento da história, a igreja, com todo o seu lugar cheio de controvérsia, não vamos jogar mais as pessoas no mar. Vamos fazer um trabalho aqui, vamos cuidar dessas pessoas. É quando se constrói as instituições, que hoje a gente tenta derrubar, porque também não é a única forma de cuidado. Mas só para entender que ao longo da história, muitas tentativas de matar as pessoas foram colocadas nessa lógica, a partir do transtorno mental, a partir de não saber lidar. Então os profissionais de saúde também estão envolvidos com essa lógica. Muitos profissionais rompem essa lógica e dizem, vamos trabalhar, vamos envolver. Construímos os consultórios de rua, consultório na rua. São profissionais que vão para as cenas de uso, vão fazer o trabalho. Mas isso impede, por exemplo, na unidade básica de saúde, um usuário de crack crônico que precisa ser atendido para fazer um exame de tuberculose, ele não consiga acessar. Ele impede um usuário das diversas experiências que eu tive na rua, que está com problema no joelho, que não tem nada relacionado a crack, de acessar a UPA para ter um tratamento, para ter um cuidado. Precisou de outros profissionais virem para garantir aquele direito, porque para aquelas pessoas, aquela pessoa não valia mais nada.
4: Eles não atendem a pessoa que chega lá?
2: Às vezes não. Caramba. Às vezes, infelizmente, não. E a gente está falando de casos graves. Esse usuário era um problema difícil no joelho, estava putrificando, estava cheio de problema. Ele ficava na frente do serviço, gritando para ser atendido. E o que acontecia quando ele era expulso pelo segurança, ele não era permitido acessar o serviço. E aí, por quê? Porque é um usuário de droga, em situação de rua, com muita vulnerabilidade. Às vezes os profissionais têm receio de querer atender, de virar uma problemática maior do que o tratamento de saúde, porque a realidade é essa, a problemática ela é muito maior, mas aquela pessoa precisa do tratamento, precisa do atendimento. E é um princípio do SUS atender com igualdade. Mas aí o estigma envolvido nessa realidade faz com que aquelas pessoas não tenham acesso. Então outros profissionais precisam ir, precisam quase que apadrinhar aquela pessoa para ela ser atendida no serviço. Aí a gente está falando desse caso, né? A gente está falando de acesso à vacinação, né? Hoje a gente consegue que os serviços vão à rua, façam mutirões de vacinação, mas se o usuário for até um serviço, às vezes ele não é atendido, mesmo ele falando que quer tomar uma vacinação, que é quase que precisa de outra rede em volta para dizer, ó, ele tem direito, ele pode fazer o serviço aqui. Então a criminalização, ela impede o cuidado, ela impede com que a pessoa permaneça no cuidado, que é hoje a nossa maior dificuldade, é de fazer as pessoas permanecerem no processo de cuidado, porque às vezes chega lá no serviço, aí não é bem tratado, não é escutado, não é olhado sua individualidade, ou às vezes vai sendo deixado de lado, e aí o que é que acontece? A pessoa vai embora, ela não volta para aquele cuidado mais. Então precisa se retomar, é um trabalho de eterno retorno que a gente fica fazendo.
4: Agora, pela legislação vigente, o usuário de droga, ele não é enquadrado como criminoso, não é isso?
2: Na lei, né? Mas na prática, infelizmente, a gente tem relatos comuns, né, ao longo dos anos, de, por exemplo, a polícia ter kit flagrante dentro dos carros da polícia. Imagina você ter lá policiais, que são agentes públicos, que teoricamente a palavra vale de boa fé e é o que vai valer na lei, e que ele diz que encontrou com aquela pessoa X quantidade de crack, X quantidade de maconha, e aí aquela pessoa que era usuária, que estava numa cena de uso, acaba sendo levada e colocada como pequeno traficante. E aí aquela pessoa acaba dependendo do perfil daquela pessoa, sendo colocada como uma criminosa, assim. Um exercício que eu, quem puder ter acesso, que eu indico a todo mundo, é você tentar acessar um projeto, um processo para um usuário de droga. A primeira página, que é a primeira lauda, e a última. É impressionante como a pessoa que sai de um lugar de usuário, estava em situação de rua, termina no processo como uma das pessoas mais perigosas do centro do Recife. E aí a gente está falando isso de muitas pessoas aqui. Então, dentro do judiciário também, tem uma lógica de encarceramento que vai transformando aquela pessoa em mais criminosa do que ela foi colocada assim que entrou. Ela vai ficando mais perigosa de acordo com a leitura de quem vai acompanhando com aquele processo. E esse exemplo é de uma mulher aqui no centro do Recife que foi presa na Praça do Diário, que roubou um pedaço de carne junto com um outro companheiro. E aí eles foram presos e ela disse, eu roubei para comer. Isso ainda está na primeira página, eu roubei para comer. E na última ela sai como uma das maiores, mulheres mais perigosas do centro do Recife, que precisa estar afastada da sociedade. Como é que muda de eu roubei para comer para virar uma das mulheres mais perigosas do centro do Recife, né? Uhum. Então a gente tem um abismo aí nessa lógica de entender o cuidado, de entender inclusive o processo legal para criminalizar as pessoas. Ela sai de uma usuária que estava em situação de vulnerabilidade com fome e passa a ser uma pessoa super perigosa, porque no lugar de usuário cabe muita coisa, né? Uhum. Cabe inclusive muito preconceito, muita violência, muita tortura, muita negação, né, de direito para aquela pessoa. Inclusive, a voz daquela pessoa acaba não tendo nem credibilidade para a sociedade.
4: Ou seja, a vulnerabilidade que a pessoa já se encontra, ela é ampliada por causa disso, em vários sentidos, né? Porque aí eu penso em insegurança alimentar, falta de moradia.
2: Isso, isso.
4: Direito à saúde, né?
2: Tanto é
4: educação.
2: Que isso. Na redução de danos, a gente fala hoje que não dá para a gente pensar o cuidado de saúde sem pensar um lugar para essa pessoa dormir. Não dá para a gente pensar. Ela precisa ter um lugar para ela voltar, para ela descansar, para ela passar um tempo, como todas as pessoas precisam. Né? Não é uma exclusividade nem um privilégio isso, não. As pessoas precisam. Qual é a dificuldade dos usuários, por exemplo, quando vão lá para um serviço e recebem os medicamentos? Eu vou tomar esse medicamento e eu vou dormir aonde? Porque eu vou ter sono. Então, eles acabam não tomando o medicamento, porque se eles dormirem muito na rua, eles ficam mais vulneráveis do que eles já estão. Porque o que acontece é que aqueles que tomaram o medicamento, eles apagam, como os medicamentos às vezes têm esse efeito, e aí elas ficam lá vulneráveis, no caso de mulheres, a estupro, violência, de um modo geral. Mas aos homens também. Isso se a gente falar nas pessoas travestis, transexuais, que vão para um outro nível de violência e brutalidade, né? Como foi no caso de Roberta, que foi queimada, né? Um crime bárbaro que aconteceu no centro do Recife. Numa sociedade que tivesse o mínimo de responsabilidade com as pessoas, era um crime para chocar e parar todo mundo. Como é que alguém é queimado no centro da cidade? Então, isso fala de uma estrutura também muito violenta que faz parte desse modelo, né? Algumas pessoas estão aqui para serem matadas, para serem afastadas, para serem isoladas e para fazerem parte do mercado do tráfico, que a gente está falando do mercado das drogas, né? Que tem muita gente trabalhando e que envolve muito dinheiro também. É, também essa é a realidade, né? Falar de drogas é falar de mercado financeiro, falar de uma estrutura muito bem consolidada no mundo. Não só aqui no Brasil, não só aqui no Nordeste, não só aqui em Recife.
4: É, então acaba havendo um processo de desumanização, né, de quem usa drogas. Né? Então é como se coloca, a criminalização categoriza essas pessoas de uma forma que nega vários direitos a elas. Né?
2: Isso, tira o lugar de humanização. E não à toa, como o Tiago falou, tem um racismo ali muito junto, né? Nos estudos que vai se tendo ao longo da história, a gente percebe que, por exemplo, na década de 70, quando o Nixon institui a guerra às drogas nos Estados Unidos, ele não podia mais dizer guerra aos negros, como eles tinham antes, né, de afastamento, de segregação. Então eles mudam o discurso, colocam guerra às drogas, mas quem é que está preso? Quem é que é estigmatizado? Quem é que é criminalizado continuamente?
4: Quem é o inimigo, né?
2: Isso, quem é o inimigo. Então, continua sendo a população negra. Só que com a guerra às drogas, o que é que eles aumentam? E eles falam isso. O mais importante também é colocar, eles trazem essas palavras, brancos pacifistas, né? Então, eles prendem agora os negros e os brancos pacifistas, na época lá da guerra do Vietnã, que estavam fazendo uso de maconha, de LSD, eles falam, esse é o ponto onde a gente vai pegar eles. E aí, eles criminalizam drogas, só que, na verdade, eles criam um grande mercado financeiro aliado com as maiores máfias do mundo que estão aí circulando pelo mundo por aviões, navio, carro, de repente até submarino deve ter, né? Circulando pelo mundo afora, porque é um mercado bilionário, né? Se a gente junta o mercado de drogas com o mercado da indústria farmacêutica, ele consegue ser o primeiro mercado mundial. Se a gente separa, ele vira o segundo, que o primeiro é o de armamento. Então a gente tem uma tríade aí onde o dinheiro do mundo funciona, né? Droga, armamento e medicação.
4: Pessoal, a gente vai parar para um breve intervalo e continuaremos com essa conversa sobre a marcha da maconha.
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6: Seis horas e 18 minutos. 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
6: Graus.
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4: Estamos de volta com o programa Realidades. Eu sou Bárbara Bastos e estamos conversando com Priscila Gadelha e Tiago Geroan hoje sobre a Marcha da Maconha e também falando sobre políticas sobre drogas. No último bloco, a gente estava começando a falar sobre guerras drogas, né? Priscila estava explicando aí que começou com Nixon nos Estados Unidos. Explica melhor pra gente como é essa guerra às drogas, como é que ela está estruturada, né? Que frentes de batalha existem nessa guerra.
2: Certo. Nixon é quem institui, né? Enquanto lei, faz um pronunciamento ao vivo, primeira dama assume, então vira uma pauta política no mundo, né? Só que ela já veio de antes, né? Já veio primeiro com a guerra ao álcool, que o que a guerra ao álcool gerou foi Al Capone, um grande gangster que virou filme, enfim. A gente vê cenas de barris de álcool sendo jogados na proibição, só que, na verdade, quem não podia usar era pobre, porque os ricos estavam lá fazendo uso de diversos tipos de uísque ao longo do tempo. Com o tempo, eles foram percebendo que não precisava mais brigar com o álcool, porque já estava em uma coisa que não fazia sentido para eles. E aí, quando chega, na época da Guerra do Vietnã, os movimentos de estudantes, movimentos pacifistas no mundo, reagindo contra a guerra, eles enxergam ali um lugar onde eles poderiam criminalizar as pessoas a partir do uso das substâncias. Já é quando a gente criminaliza comportamento também. E aí eles vão com foco muito na maconha e no LSD. No LSD o que a gente tem é o impedimento dos estudos, né? A gente hoje, 2024, a gente está falando aí mais de 50 anos de impedimento de estudo, a gente já sabe que, por exemplo, o LSD pode tratar trauma, né? Mas aí a política vigente impede o desenvolvimento desse cuidado, dessa ciência, que hoje já se começa a ter maiores estudos e maior aceitação, vamos dizer assim, em dizer, ó, a gente pode tratar determinados tipos de trauma com o uso de microdose de LSD, com o uso de acordo com a realidade das pessoas. Então, esse é um dos impedimentos, o impedimento da ciência, o impedimento da gente desenvolver cientificamente com as diversas substâncias que a gente tem em volta. Com a maconha, além do impedimento da ciência, a gente tem um aumento considerável do encarceramento de jovens, principalmente jovens negros, jovens de periferia, a partir desse uso de maconha. Então, o que é que acontece nos movimentos pacifistas? A polícia chega e começa a levar quem estava fazendo uso de maconha a prender, né? Essa problemática ela vai se estendendo para o mundo e a gente consolida um sistema de encarceramento no mundo onde a gente vai prendendo cada vez mais usuários de drogas. O que acontece aqui no lado sul, aqui no Brasil, aqui na América Latina? A gente fica com o mercado, porque a gente é produtor de diversos tipos de substância, coca, maconha, entre outras. Uhum. Só que aí a gente não fica com os louros do mercado, a gente só fica com a violência. Então a gente fica com muito tráfico de rua, esse microtráfico, a gente fica com a violência policial, a gente fica com a violência entre gangues, a gente fica com o estigma, com o impedimento do desenvolvimento do que poderia ser uma commodity, falando aqui da realidade de Pernambuco, por exemplo. Sim. A gente é conhecido como o polígono da maconha aqui, mas a gente não pode ganhar dinheiro com isso. A gente fica impedido por conta da proibição. Então essa guerra, que na verdade é uma guerra contra as pessoas, né? Quando a gente fala guerra às drogas, dá uma sensação, parece que uma folhinha de maconha se levantou, ou uma pedra de crack fez alguma coisa, e não. O que acontece é uma guerra contra as pessoas, instituída a partir do Estado, com a polícia e seus diversos armamentos, com as forças armadas nas fronteiras, enfim, nessa relação com outros países, e acaba impedindo a gente ter um potencial econômico enorme. Além de fazer com que o que fica no imaginário, né, de uma juventude, por exemplo, o proibido é mais gostoso. Então, se é proibido, naquela época que eu vou romper com minha família, eu vou em busca, porque isso faz parte dos seres humanos. O momento em que eu vou me descobrir no mundo, eu vou acessar outros lugares da vida. E aí aquilo ali é proibido. Meu pai não quer? Então eu vou lá e provo. Então eu vou lá e reconheço aquele lugar ali para me descobrir. Só que sem educação, que é o que a gente tem hoje a realidade, a gente vê um uso de diversos tipos de substâncias de uma forma problemática, vamos dizer assim. E eu nem estou falando de maconha, estou falando de álcool, estou falando de cigarro, né? Se tivesse alguma porta de entrada, como às vezes eles gostam de colocar, seriam essas drogas que estão dentro de casa, a partir dos medicamentos, né, dos diversos usos que se faz. Então essa guerra, ela vai instituindo também as pessoas num lugar de problema, de adoecimento, de afastamento, muito encarceramento, né, porque aí acaba prendendo as pessoas, é aquilo, ah, mas na lei o usuário não é preso. Mas infelizmente no Brasil a lei não é respeitada. A lei, se fosse pela lei, a gente teria residências terapêuticas, teria uma rede de atenção psicossocial enorme, teria moradia para todo mundo, teria direito à saúde para todo mundo. Não é essa a realidade. O que a gente tem é um sistema de criminalização vigente, contínuo, e que vai dizer quem é usuário e quem é traficante. O usuário vai ficar aqueles jovens de classe média que têm famílias, que têm acesso a um advogado para ir lá provar, e o pobre, geralmente pessoas negras, de origem indígena, quilombola, que estão mais afastadas, vão ficar lá entregues ao sistema penitenciário, de acordo com a sorte que tiverem de acessar algum advogado, defensor, que defenda ele, para dizer que ele sim pode ser cuidado. Mas infelizmente no Brasil não é uma realidade. Então é uma guerra que enlouquece, que aprisiona, que faz a gente ter mais cárcere, e a gente vai vendo que é um sistema que vai se retroalimentando de muita dor para todo mundo, né? Porque também não é legal ninguém ficar vendo continuamente pessoas sendo presas, apanhando na rua e sem acesso à saúde.
3: E as vítimas da guerra às drogas não são só esses jovens negros de periferia, quilombolas, indígenas, que usam drogas, né? Porque, veja, quantas notícias a gente já tem aí acesso a crianças a caminho da escola que são vítimas de uma bala perdida, ou às vezes de uma bala que nem é perdida, né? Porque a polícia fez uma invasão, uma favela, no argumento de achar algum traficante, alguma coisa assim. Então, tipo, diversas outras vidas são tiradas, diversas vidas completamente inocentes, não tem nada a ver com aquilo. Às vezes, Dona Maria, que é crente, que não faz nada, não sei o que, não sei o que, ela tá ali, ela também é vítima desse processo.
4: Se cria um contexto de guerra, né? Um ambiente de
3: exatamente,
4: guerra.
3: Exatamente, é literalmente
4: toda
3: uma guerra, assim, né? Isso. E aí, essa coisa de ser proibido, mas existir o uso, então você fomenta uma outra economia que está ali se criando, que é a do tráfico, né? Então, a proibição, ela alimenta o tráfico, na verdade, né? Então, aí você tem um outro lado também armado, né? E que também vulnerabiliza, e que também violenta de outras formas, e que cria outras normas dentro desses territórios, né? Outras leis. Então, é de fato um cenário de guerra criado que não vai afetar apenas pessoas que usam drogas, mas vai afetar todas, várias comunidades, todas as pessoas que estão ali dentro. É muito importante a gente olhar para a guerra de drogas entendendo que é isso, né? O problema, assim, as principais vítimas são todo mundo, assim, né? Mas especialmente pessoas negras.
2: E acho que é importante só registrar isso que o Tiago falou, que tem um monte de mães, né? A gente teve na Argentina o movimento das mães de maio. Eu torço para que a gente tenha aqui no Brasil o movimento das mães de luto. Luto de filhos que foram assassinados nessa lógica de guerra às drogas, que foram filhos usuários ou não. A boa parte não tinha nenhum tipo de relação, nem com uso, né? nem com nenhum tipo de tráfico. Mas estavam passando, indo para a escola, indo no mercado, estavam jogando bola e levaram um tiro. A gente tem bebê que foi assassinado no colo de pai, né, em comunidades do Rio de Janeiro. Aqui a gente não fala tanto dessa realidade, mas acontece, é porque no Rio tem outro holofote, né? Mas a gente teve recentemente em Pojuca aquela cena de fechar Porto de Galinhas, algo inimaginável aqui, de uma briga entre a milícia, o tráfico e a polícia, por conta de disputa de território. A gente sabe quando isso está acontecendo. mudança de liderança, porque existem muitas lideranças, né? Então, é um mercado muito bem estruturado para funcionar, que funciona com as forças públicas, quer seja a segurança pública, judiciário, mas também com a sociedade civil, armada ou não, né? E todo mundo sofre esse impacto, porque a sensação de medo que a gente tem, por exemplo, de andar no Recife, não é à toa. Ela faz parte de um cenário de violência. A gente tem medo de sair aqui e atravessar a ponte para ir na prefeitura, por exemplo, que é aqui do lado. Por quê? Porque tem uma cena de uso aqui, antiguíssima, né? Que é na Ponte do Limoeiro, conhecida como chupa-chupa, que não se enfrenta o problema. Que está envolvido em exploração sexual infantil, de que está envolvido com o uso de uma realidade ali ao longo da história que não se enfrenta. Então, a guerra às drogas, ela denuncia uma série de problemáticas que estão no entorno e que se retroalimentam para manter o sistema como está. Não à toa que o Congresso agora, quando quer voltar a PEC 45, né, que é de criminalizar usuários de drogas e colocar isso dentro da Constituição, né, independente da quantidade do porte do uso de droga, é mais uma legitimidade de manter o sistema da forma como está. Porque alguém tem que ganhar com isso. E a quem ganha não é a população. E quem ganha está ganhando muito dinheiro e continua usando muita droga, inclusive. Não à toa, helicóptero de droga de senador, cocaína no avião da presidência, no caso do ex-presidente, enfim. Sim. Vez por outra a gente encontra cenários que falam recentemente um senador que estava com um caminhão cheio de haxixe, né? Então, assim, é uma realidade onde alguém está ganhando muito dinheiro e uma parte só faz sofrer. E essa parte é a população, como um todo.
3: Acho que só para fechar um pouco essa lógica, acho que é entender o quanto é hipócrita esse processo, essa defesa da guerra às drogas, que é a mesma galera que defende a guerra às drogas, que defende que não, porque a polícia tem que fazer isso mesmo, porque essa galera tá sofrendo porque é bandido, né? Porque é criminoso mesmo e merece. É a galera que fala que não mexe nas nossas crianças. Aí critica a população LGBT e tal, porque tá na frente da minha criança vai ver isso, o que é que eu vou fazer e tal. Ou é contra o aborto, porque nossa, a vida da criança e tal, mas na verdade não tá nem aí para a vida dessas crianças que são tiradas com o argumento da guerra às drogas, né?
4: E no fim das contas, a guerra às drogas está salvando alguma criança?
3: Nunca. Não está salvando ninguém. Não está salvando ninguém. Não está salvando quem usa, não está salvando quem não usa, não está salvando. Está salvando o bolso de quem lucra com isso, apenas.
4: É porque é uma guerra que gera tanta violência. Qualquer guerra, né, acaba sendo aceita no momento que se pensa que tem um bem maior sendo buscado, né? Mas o que é que a gente vê aí ao longo da história de guerra às drogas? Houve que impacto no consumo de drogas?
2: No consumo, a gente tem, na verdade, aumento gradativo, né? A gente vem percebendo, tem pesquisas que mostram, né, o consumo ao longo da história, e algumas substâncias elas aumentaram gradativamente ao longo de cada tempo. A gente percebe que tem drogas de cada tempo, né? Nos anos 70 era maconha, LSD, aí nos anos 80 estava maconha, cocaína. Aí, anos 90, cocaína começa a ascensão. Aí, anos 2000, a cocaína começa a mudar, né? E a partir de 2005, 2010, a ascensão do crack, que é um substrato da cocaína, né? Que é uma, vamos dizer, que é cocaína para pobre, né? Ela é muito mais barata do que a cocaína pura. Então, a gente vai percebendo a segregação, inclusive, nas substâncias, né? Quem vai usar cocaína pura é quem tem dinheiro, quem tem acesso. E essas pessoas não são presas, porque é uma droga super discreta. Pessoas nem percebem, tá ali passando despercebido. Já o crack não, ele vai ter uma droga que vai ter muito mais visibilidade, vai ter muito mais vulnerabilidade, até por conta do efeito que ele acaba provocando, da rapidez também desse efeito. E então a gente vai percebendo que o consumo, ele vai aumentando de acordo com cada tempo de cada substância. Ele não atinge o nível colocado na fantasia dos conservadores e negacionistas de 50% da população tá usando. Nunca chegamos a nenhum tipo de dado como esse. Mas a gente tem uma curva acentuada ao longo do tempo de mudança nesse consumo. Mas nenhum consumo que ultrapassou a marca de 20% da população mundial. Nunca se teve isso. E aí, com cada droga, a gente vai ter fenômenos diferentes, porque em cada país também tem realidade diferente. Né? Mas não se teve um aumento considerável desse uso. Mas o que a gente tem é a problemática que se aumenta ao longo do tempo. Então, pessoas que por exemplo, são internadas, como um exemplo de bicho de sete cabeças, né? Um jovem que é internado pela família com uso de maconha. Ele é colocado no hospital psiquiátrico, ele é amarrado, ele é torturado, ele acontece uma série de coisas com ele. O que acontece com boa parte desses jovens? Sai muito revoltado. E aí, ah, é, vocês querem o usuário de drogas que é para ser internado? Eu vou mostrar a vocês agora. E aí vão para um uso a partir de uma série de sentimentos com a família, que não necessariamente precisava ter. Aquele jovem precisava de uma conversa, de um diálogo, de um encontro, de informação sobre o uso de droga. Mas se você provoca raiva, revolta, aquela pessoa não vai querer escutar com muito mais facilidade o que você faz, já que você aprisionou ela, já que você encarcerou, torturou, deu injeções forçadas naquela pessoa, ela teve, né, diversos sentimentos e sensações dolorosas nesse percurso. Então a gente não ajuda quando a gente não conversa, quando a gente não dialoga, mas quando a gente impõe, a gente também acaba determinando uma forma de realidade aí, que muitas vezes vai ser usar os outros tipos de drogas, né? Muitos falam isso, ah, eu entrei aqui porque eu usava maconha e saí daqui sabendo como é que se cheira, como é que se dá, faz pico, como é que eu acesso outros tipos de droga, como é que eu uso aquele medicamento em casa que eu nem sabia que podia fazer, né? Uhum. Então acaba ampliando um repertório aí que a pessoa nem precisava ter acesso. Tudo por uma lógica de tentar conter, impedir o uso de álcool.
4: Traz prejuízo à saúde mental dessa pessoa.
2: Muito, muito, muito. Muitos saem, às vezes, com a realidade do bicho de sete cabeças, né? Saiu super mal, é uma história real, com transtorno, né? A gente viu ao longo da história, né? A saúde mental tem muitos exemplos disso ao longo da história, de tentativas de tentar fazer com que a pessoa parasse de usar. A gente tem até, em uma época da história, furar o cérebro da pessoa para que a pessoa parasse de ter algum tipo de comportamento inadequado, né? E até menos de 5 anos, eu não sei precisar, que aconteceu um caso como esse, ou foi Santa Catarina, foi no Rio Grande do Sul, foi lá pro Sul, de um jovem que fez um procedimento médico que era para ele parar de usar droga. Só que esse jovem parou de ter interação social. Ele virou um robô. Aí mostra ele na reportagem, ele não fala mais, a fala fica balbuciando, a família está super feliz porque ele está em casa. Só que
11: nossa,
2: tipo de vida é essa?
11: Senhora.
2: Né? E foi um tratamento que passou no jornal na hora do almoço.
4: Sendo
2: e as pessoas
4: exaltado.
2: Colocando, é, olha aqui o efeito, que legal. Na verdade, o que a gente viu foi uma pessoa que estava em estado vegetativo. Então é esse o cuidado que a gente quer para as pessoas, que elas parem e deixem de existir, né?
4: Sim.
2: E aí a redução de danos vem no lugar de dizer, ó, a gente não precisa fazer nenhum tipo de intervenção invasiva. A gente precisa levar muito diálogo, muito encontro entre as pessoas, sabe? Semana passada eu estava fazendo uma roda lá na escola, da Semana da Luta Antimanicomial, e tinham 30 mulheres, cis, trans, travestis, e a gente conversando. E muitas delas não vão aos outros serviços. E sempre que a gente pergunta por que elas não vão, elas dizem, porque aqui a gente se sente respeitado e lá não. Aqui eu sinto que eu posso falar e vocês não vão me recriminar. Aqui eu sinto que eu vou ser escutada, né? E quantas pessoas, quando eu comecei a trabalhar, e você é louca, vai ficar numa roda cheia de usuário de crack, eles vão me matar, eles vão fazer e acontecer. Eu disse, não, gente, continuam sendo seres humanos, continuam sendo pessoas que têm necessidades, condições, limitações, e que precisam, como todo ser humano, serem acolhidas, serem olhadas, serem escutadas. Então, às vezes, promover espaços como esses, que levam tempo, né, porque as coisas não são feitas bruscamente, elas levam tempo, elas promovem muito mais saúde e disponibilidade de cuidado daquela pessoa consigo mesma, né, do que eu impor qualquer coisa, que às vezes é a lógica que está dada, né? Você tem que fazer isso.
4: Uhum.
2: E aí, nessa lógica, às vezes, a gente perde muitas pessoas.
4: Muito bem, vamos parar para mais um breve intervalo e vamos continuar com esse papo.
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12: Seis horas e 38 minutos. 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
4: Estamos de volta conversando sobre Marcha da Maconha. Eu sou Bárbara Bastos. Estamos com Priscila Gadelha e Tiago Jeroan. Tiago, queria pedir para você falar desse movimento da Marcha da Maconha. Qual é a abrangência dele? Onde ele acontece? Como é que é a história dele no Brasil? Conta um pouco pra gente.
3: Sobre o processo de história no Brasil, eu vou até pedir um pouco de ajuda da Priscila. Eu sou bem novinho nesse processo, né? Eu entro na marcha em 2017. Mas a marcha, ela começa aqui em Pernambuco. Acho que foi 2008, né? Ela daqui a pouco faz 20 aninhos aí. Já acontece há bastante tempo. E ela já acontecia em outros lugares, né? Tanto no Brasil quanto fora do Brasil. É um movimento que foi tomando proporções globais mesmo, pelo mesmo motivo. Por mais que a gente entenda que as facetas e como essa guerra às drogas e as características, as consequências, elas são diferentes de lugar para lugar, né? Mas a gente entende que é um processo que ele é internacionalizado, né? O mesmo processo, a mesma guerra, ela acontece em todos os cantos pela mesma iniciativa de controle dos corpos, né? Aqui em Pernambuco, a gente tem, em questão de cenário de política, pouca coisa mudou de lá para cá, né, de 2008 para cá, mas em questão de mobilização mudou muito, assim. A gente tem, lá no começo era um grupo muito menor, assim, muito pequeno, que fazia, que as pessoas ainda olhavam e ainda viam, ah, mas isso aqui é uma galera que tá aí só andando porque quer fumar maconha de boas, tá, maconheiro safado, né, como a galera chama. Mas, com o tempo, a marcha ela foi politizando para um outro lado, né? Então, a marcha sempre foi organizada por usuários, né, de drogas, por usuários de maconha, e a gente sempre trouxe o debate político para dentro. E aí, entendendo, inclusive, tudo que a gente falou até agora, né, sobre a vítima das guerras de drogas é a população negra, né, a gente tem, inclusive, que começou com maconha, mas, na verdade, a gente tem uma criminalização de outras substâncias, e o processo é o mesmo, e o impedimento do acesso ao cuidado é o mesmo, né, a gente entende que a marcha é sobre pessoas, né, então... a gente vem trazendo essa discussão de que a marcha ela é um espaço para a gente discutir sobre essa liberdade, sobre esse acesso, sobre vida, sobre o direito à vida das pessoas, né, sobre o direito à liberdade, especificamente da população negra, né? Então, com o passar do tempo, a marcha ela vem se tornando um grande evento, principalmente aqui em Pernambuco, uma grande movimentação de massas, dessa população que é usuária, dessa população que é periférica, que é preta, diferente de muitos outros movimentos que a gente vê por aí, né, que às vezes tem ali organizado por um sindicato, por um movimento social, por uma ONG, e as outras pessoas que estão ali no meio são aquelas pessoas daquele mesmo contexto organizado, de um sindicato, de um movimento social, etc. E na Marcha da Maconha não, na Marcha da Maconha a gente tem a população vindo da periferia, porque entende que consegue se sentir representada ali, né? E a gente já teve marcha que levou mais de 20 mil pessoas aqui em Recife, processo bem grande, inclusive porque a marcha ela não é só aquela caminhada e só aquelas falas políticas que são abertas para todo mundo, não são falas políticas direcionadas de organizações específicas, aquela coisa completamente direcionada, a gente tem um microfone aberto ali, mas a gente tem o Festival de Cultura Canábica, então ainda tem um processo cultural, porque a gente entende que esse processo da cultura também mobiliza, também fortalece, a gente também fortalece essa política, né? Então, eu acho que é um pouquinho esse o contexto, assim, a gente entender que a marcha, ela é esse espaço para debater política, para além só do usar droga, além só de usar maconha, mas essa liberdade dos nossos corpos, essa autonomia desses corpos, né, a partir desse viés que a gente quer estar vivo.
2: Uhum. Acho que é importante colocar a história, ela surge inicialmente com trabalhadores, que eram usuários de maconha, que estavam organizados dentro do Partido dos Trabalhadores, enfim, entendem já o movimento mundial acontecendo, mas a gente precisa trazer a marcha para cá também, né? E aí fazem isso em 2008, fazem uma marcha pequena, tímida, com muito medo da polícia, né? Os primeiros movimentos, as pessoas iam mascaradas com medo de serem identificadas. Uhum. E aí, ao longo do tempo, a gente vai entendendo que não, a gente tem que se mostrar, a gente tem que aparecer, a gente tem que falar que a gente existe, e a gente tem que provocar o poder público para garantir a presença das marchas da maconha. Então, a gente ganha uma decisão no STF, a parte da marcha da maconha do Rio de Janeiro e de São Paulo, que teve muita violência, que fazem uma intervenção lá no judiciário para conseguir um habeas corpus para poder que as massas vão para a rua, a ponto do STF vir colocar uma resolução e dizer que é legítima a marcha da maconha. Então a gente vem também com esse lugar de dizer, nós podemos sim ir às ruas e falar pela legalização da maconha, pela descriminalização e por uma regulação das substâncias. A gente sempre entendeu que a gente não estava falando só de maconha. A gente estava falando das diversas substâncias que existiam e que precisam ser reguladas. Reguladas como? Quer seja dentro da indústria farmacêutica, quer seja no associativismo, quer seja na plantação individual. Qual formato vai se ter? A gente precisa debater sobre isso. Só que aí a gente tem um impedimento que as pessoas não querem que a gente debata sobre isso por conta desse mercado das drogas que está aí caminhando com muito dinheiro. E tem dinheiro que não quer ser colocado dentro de imposto. Ele quer ficar circulando livremente porque ele alimenta um mercado paralelo aí que está envolvido das forças obscuras lá fora do Estado. Então, a realidade da guerra às drogas é que ela alimenta um mercado que está em nossa volta que as pessoas não querem que fique regular. Porque é interessante para a realidade, por exemplo, da América Latina que a gente permaneça em guerra, que a gente permaneça em conflito, que a gente continue brigando entre si. O exemplo do Brasil, o Rio de Janeiro é o que a gente acaba visualizando mais, mas vamos dar o exemplo do Ceará, que as facções mudaram consideravelmente, as grandes lideranças morreram, e quem assumiu? Foram adolescentes. Qual é a realidade de adolescentes gerenciando o mercado de drogas? Uma violência que antes a gente não via, até porque não tem nenhum tipo de habilidade social comparada a outras pessoas. Então muda drasticamente a realidade. Mas também se mata muito mais fácil, adolescente. Então a gente está lidando com uma guerra que está na nossa porta, que está aqui, não está longe, não está aqui no Cabo Santo Agostinho, em Recife, em Olinda. Se a gente vai para outros países, né? A gente viu narcos falando do México, falando da Colômbia e Pablo Escobar, mas a gente está vendo o Equador, por exemplo, tendo a sua democracia deteriorada com a ida dos traficantes mexicanos para o Equador e tomando o território. Presidente, embaixada, não se respeita mais. Então, qual o interesse de manter a América Latina em eterno conflito, né, em uma briga sem fim? Né, quando a marcha da maconha se consolida, elas se reafirmam, elas conseguem, por exemplo, conquistar a legalização no Uruguai. Há muito contragosto dos conservadores, mas com muita força política em falar, a gente não quer essa guerra aqui. E aí o Uruguai consegue criar uma bolha na América Latina relacionada à maconha. Mas não consegue fazer isso relacionado à cocaína, por exemplo. Uhum. Ao crack que está na fronteira do lado. Então, eles estão vendo hoje uma realidade que é a criminalização chegando, né, muito mais forte em suas fronteiras e, junto a isso, muita violência, que eram as realidades que eles não tinham. A gente está hoje no Brasil exportando nossos modelos de milícia e de violência. Assim como a gente fez no Paraguai, que também vive uma outra guerra. A gente está levando para a Argentina, a gente está levando para o Uruguai, a gente está levando para a Venezuela, enfim, é uma guerra que fica se retroalimentando. E a marcha da maconha, por ser um movimento anual, de levar pessoas à rua, de denunciar essa guerra às drogas, traz também à tona a realidade as famílias. Né? Aqui em Recife, a gente sempre fez muita questão de trazer as famílias, as mães, os pais, as crianças que fazem uso de canabidiol, de trazer as pessoas que fazem uso, não necessariamente nesse lugar do recreativo que eles gostam de colocar, mas pessoas que fazem uso de diversos tipos de substâncias para suas vidas, para ter qualidade de vida. Quando a gente faz uma decisão política em fazer a parte da cultura, o festival, mas de levar o TH Cine, que são documentários e filmes para as periferias, para que as pessoas entendam por que é que a Marcha da Maconha está indo para a rua, por que é que você precisa ir para a rua. Então, a gente constrói também politicamente um lugar para chamar a periferia para o centro e dizer, ó, é a vida de vocês que está em jogo. Não vai ser a galera dos sindicatos, não vão ser os partidos que vão falar da realidade de vocês. Vocês precisam vir à tona também de falar do que é que está acontecendo no território. E aí a gente convida, hoje a marcha ela é reconhecida aqui em Recife como um movimento que traz as periferias, do centro do Recife, onde essas pessoas são vistas, são colocadas como agentes políticas e ativas no seu território e mudam também a realidade. A gente leva a redução de danos para outros lugares, né? Antes a redução de danos ficava muito no lugar para festas de grandes eventos, para festival, né? O carnaval já foi um up que a gente conseguiu, que também não tinha,
3: não tinha,
2: né? Já foi já uma tentativa de ampliar também, de popularizar. Porque antes a redução de danos ficava para festivais de rave, para a galera de classe média alta, e aí lá tem testagem de substância, lá tem acesso a kits, lá tem espaço de apoio

0: único, porque a gente fez questão de que esse lugar ficasse só para o cuidado. A ação fez tanto sucesso que quando a gente faz ela novamente em 2023, a gente sofre uma criminalização ainda maior, né? Que é de criminalizar o kit de que a gente estava distribuindo, que era cartão, camisinha, panfleto, seda, piteira.
1: Chegaram alegaram que era apologia ao uso, né?
0: Apologia ao uso, e chegaram a fazer todo um exame no kit, e a gente distribuía também protetor solar. E aí eles achavam que a gente estava dando cocaína, né? E eu disse, olha, não sei se vocês sabem, mas cocaína é muito cara e ninguém vai dar.
1: Já pensou o tamanho da fila, né? Pra pegar, se fosse.
0: Ninguém vai dar, distribuir cocaína não. Isso aqui é só protetor solar, viu? Pode abrir, pode cheirar, não tem problema nenhum, não. Mas o nível de fantasia dos conservadores e dos proibicionistas em tentar impedir uma política pública de educação. E o que a gente queria era que a redução de danos fosse popular, para que todo mundo entenda que pode se cuidar. Porque é isso que a redução de danos faz. Então, a marcha, quando se alia à redução de danos, quando se alia à causa das pessoas envolvidas nessa guerra, né? Trazendo a periferia do centro, quando se alia às famílias que estão fazendo esse uso, a gente cria um outro agente político na sociedade, que antes não era reconhecido, não era visto. Então, a Marcha da Maconha tem um potencial, por ser um movimento de pessoas usuárias de drogas, mas por trazer também, para trazer também para o centro do debate as pessoas que antes não estariam nesse debate. Elas estariam só aguardando as resoluções que geralmente não pensavam nelas, né? Então, sim, é o lugar de trazer elas para pensar e também construir a política pública.
2: E aí, para além dessa questão das drogas e do uso e do processo todo, a gente também tem trazido outros temas, né, para discutir, que a gente entende que também estão no mesmo contexto. Então, por exemplo, a agroecologia, né? Aí, recentemente, a gente está vendo o que está acontecendo no Rio Grande do Sul, mas, enfim, o que acontece também em outros lugares, que a gente também tem questões aqui em Recife sobre as mudanças climáticas. Então, tipo, vamos discutir mudanças climáticas. A gente, quase todo ano que tem eleição, a gente discute eleições, né? Inclusive, esse ano, a marcha acontecer em setembro, também vai ter um pouco disso, da gente poder discutir no contexto de eleições, de que, ah, não, beleza, a gente conseguiu de 2022 para 2023 melhorar no cenário nacional, de ter um ambiente um pouco mais democrático para a gente poder discutir política, mas a gente ainda tem receio de que, municipalmente, que é o contexto dessa eleição agora de 2024, a gente pode ter um cenário ainda mais conservador. Então, vamos, a partir disso, passar a discutir Câmara Municipal do Recife e a Prefeitura do Recife, né, também dentro da marcha.
1: Tiago, eu vi que a marcha esse ano está tendo um foco bem grande em dois processos políticos que estão acontecendo, que é a PEC 4523, que foi aprovada no Senado, e a discussão no STF, né? Você vai explicar um pouco para a gente em que pé isso está e o que é que a marcha está defendendo?
2: Então, é engraçado porque são duas movimentações quase que antagônicas uma à outra, por assim dizer, porque a gente tem no STF uma discussão que começou e que ela está favorável a uma legalização da maconha, era específica da maconha, né? E aí ela vem tentando lidar com um problema que a gente do movimento já fala há muito tempo, né? A gente, na lei, o uso de maconha não é crime, mas o tráfico é, só que a questão é que tem dezenas de verbos que determinam ações que podem ser consideradas tráfico e não tem o que a gente chama de fator de diferenciação, que vai determinar o que é tráfico de fato e o que é uso. E aí o que a gente entende que poderia ser esse fator de determinação seria justamente a quantidade. A partir de que quantidade você pode dizer que, não, essa pessoa está carregando essa quantidade aqui, ela pode ser considerada um traficante ou não. Essa quantidade aqui, se ela está carregando, é apenas para uso pessoal, né? E aí, isso também é aberto. A gente tem gente que anda com um helicóptero cheio de cocaína e é tido como usuário, e a gente tem alguém que está na sua bike lá e tem uma baguinha de um beck na bolsa e é considerado traficante, né? Uhum. Então, o STF estava caminhando para poder ter uma determinação sobre isso. E estava tendo a maior parte dos votos, se não me engano, estava 6-3 da
0: última. 5-3,
2: né? Só que foi pedido vistas, então a gente está aí um tempo esperando poder voltar à discussão, né? A discussão está travada porque foi pedido vistas. Enquanto isso acontece, surge aí a discussão da PEC, que vem exatamente no contrário, né? Qualquer quantidade de substância, ela determina prisão, isso é crime, é tráfico, acabou-se. Então, não

0: Para que criar um outro fator de diferenciação? Se você está com substância, é crime, não tem para quê. Mesmo entendendo que se a pessoa é usuária, por ser usuária ela não é criminosa, mas se ela está com a droga para usar, ela é criminosa nesse sentido.
1: Agora, se a gente quer pensar em acabar com a guerra às drogas, a gente tem que parar de se preocupar tanto com essa fronteira entre usuário e traficante e rever a própria questão do tráfico de drogas ser crime, não é isso?
0: Exatamente. Se as substâncias elas não fossem proibidas, né, e a gente pudesse lidar com elas a partir de outro lugar que não fosse a proibição, inclusive regulamentando, como Priscila isso. falou,
1: como
0: esse
1: regras.
0: Comércio, é, esse Deus. Consumo e tudo, a gente conseguiria ter muito mais cuidado e conseguiria salvar muitas vidas e conseguiria garantir um ambiente mais saudável sobre a discussão de drogas. Né? Obviamente, o lugar que a gente quer não é exatamente isso. Não é só estabelecer um fator de diferenciação e tal, mas é, de fato, acabar com esse processo todo da guerra às drogas. Nesse processo da PEC, ele referenda e piora um pouquinho mais o que a gente já tem. Uhum. Né? E aí é muito ruim quando a gente vê que passa no Senado, essa discussão ainda vai para a Câmara, mas a gente também está aí com receio porque a gente tem hoje um Congresso mais conservador da história. A gente vê que cada ano que passa que tem eleição...
2: Consegue ficar pior.
0: É, o Congresso vai ficando pior. Uhum. E não é porque antes a gente tinha um Congresso super progressista, mas é, a gente teve aí nos últimos anos um processo que era muito mais de garantia da democracia, e você tinha as divergências políticas e tal, mas a gente tem um aprofundamento no conservadorismo e no fundamentalismo religioso, né? Então, não tem argumento sobre o que é legal, sobre o que não é legal, o que é constitucional, o que não é constitucional, mas é puramente fundamentalismo religioso e como isso influencia esse processo, né? Então, hoje a marcha ela vem discutir isso, assim. Então, vamos olhar para esse cenário aqui que coloca na mesma discussão hoje sobre legalização das drogas, sobre legalização da maconha e a urgência que a gente tem de descriminalizar isso.
1: Gente, chegamos no final do nosso tempo, esse papo dava para render bem
2: mais.
1: Bem mais. É, queria agradecer a vocês dois pela presença e queria passar a palavra para vocês darem um recado final, darem dicas de outros conteúdos para o pessoal acessar. Priscila.
2: Uhum. Em termos de dica, tem um livro de Carl Hart que é muito legal, que é Um Preço Muito Alto. A jornada de um neurocientista que desafia uma nova visão sobre as drogas. Ele tem dois livros, né? Droga para Adultos e esse livro. E um documentário que está disponível no YouTube, que é Estado de Proibição, que fala um pouco sobre essa realidade e como a proibição afeta nossas vidas cotidianamente, né? Não é só para um grupo de pessoas, mas para todo mundo.
1: Tiago.
0: Queria indicar duas publicações que tratam de como é possível a gente pensar o cuidado sobre as drogas e sobre diversas substâncias, experiências que tiveram muito sucesso em diversos lugares do mundo, mas inclusive no Brasil, e elas são disponíveis na internet. Então foi um relatório da Open Society Foundation chamado Crack, Reduzir Danos, e tem um outro que foi traduzido pela Escola Livre de Redução de Danos, que foi o Limite da Correria. E queria, obviamente, convidar todo mundo a acompanhar o Instagram da Marcha da Maconha Recife para saber das próximas movimentações, quando a gente vai ter reunião de novo, porque a gente está nessa movimentação de ter reuniões mais abertas e públicas para as pessoas poderem se engajar, chegar junto e construir esse movimento com a gente.
1: Massa. E para acompanhar você, Priscila, tem a Escola Livre de Redução de Danos, né?
2: Isso, é @ Escola Livre RD, que é onde a gente informa o que vem acontecendo nesse cenário. Pode acompanhar lá.
1: Massa. Queria avisar o pessoal que tem duas entrevistas que a gente fez no ano passado que dialogam com esse tema. Uma sobre redução de danos, que foi com Ingrid Farias, e uma sobre desencarceramento da população negra, né? Então tem lá nos agregadores de podcast para quem quiser ouvir. Siga a nossa página no Instagram, @realidadesufpe. O nosso e-mail é realidades99.9@ufpe.br. Este programa foi apresentado por mim, Bárbara Bastos, com roteiro de Elizabeth Leal e gravado no estúdio da Universitária FM com José Guilherme aqui na técnica. Para você que nos ouviu até aqui, muito obrigada e até o próximo domingo.
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4: Seis horas e 59 minutos. 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
5: 7 horas.
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0: Alessandro Martins.
1: Talvez você não saiba dessa informação importante, mas eu sou o inventor do termo OSNI. Ao ver algo estranho em minha bebida, certa vez eu disse: garçom, minha bebida tem um OSNI, objeto submerso não identificado. O termo OSNI também serve para sopas, sobretudo para sopas.

0: comportamento de um recém-nascido. O livro já está acabando e acabo de fazer o primeiro verso. Ainda não me acostumei a escrever pelo avesso. Nem mais me lembro quando comecei a brincar com o texto. Só sei que sempre sonhei que ele tivesse esse jeito de imagem, música, cinema, todos os ponteiros ajustados e levantando a bola para a poesia. Brindar a vida no Bar dos Bardos.
1: Os Bardos Bardos. Fica ali na esquina de Fernando com...
2: E a sua história é ótima desse bar. Vou contar agora. Esse bar abriu...

0: aumenta teu preconceito. 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
1: O rei do gatilho, Super Bang Bang de Michael Gustafson, Kid Morengueira, o mais famoso pistoleiro de Vegeta. Temido pelos bandidos, pois só atirava em nome da lei. O rei do gatilho.
2: Começa o filme com o garoto me entregando um telegrama do Arizona, onde um bandido de lascar, um bandoleiro transviado, que era o Bam

0: ia levar 20 mil dólares do banco Águia de Prata, onde a mocinha costumava me encontrar.
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1: 7:29.
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4: Do livro Blasfêmia, a terceira parte de Serzinho e Cozendo. 1. Aquilo que cerca, próximo, cria o confim, do nada como depois da cerca. O perto, o longe, o que nos toma. Pois quando o corpo tem medo de si, reflete histericamente no pavor que sente pelo outro ali tão perto. Repito e réptil. Do lado de cada cerca é a sombra. Quando tudo, rusga as fiapos e parcimônias.

0: Eu escrevi os meus poemas na sarjeta, deitado no banco da praça, escrevi o poema. Fiquei bravo um dia, deitado no banco da praça, o cara me roubou um chinelo. Eu falei, mas esse ladrão tá pior do que eu, porque roubou um chinelo. Eu deitado no banco da praça, aí eu fiz um poema assim, ó. Ironia, o meu vizinho ainda ontem não quis me dizer as horas, hoje me pede o relógio emprestado.
1: Quando Erasmo ainda era Nick Drake.

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1: Rio Belém. Quando penso em Curitiba, vem minha mente, salta aos olhos, o Rio Belém. Metáfora exata, metonímia preciosa, precisa como um rio. Nasce e morre dentro da cidade, como praticamente todo curitibano. E todo ano, como que numa coincidência irônica, não me atenho aqui que no fundo toda coincidência traz consigo uma ponta de ironia, nem que seja como um colar, um brinco. Em épocas natalinas, o assunto sobre essa sujeira e poluição vem à tona. Rios correm feito sangue nas veias do corpo da cidade. Mas aí usa-se como desculpa espúria para o metrô não furar o peito e o nervo do atraso. Enquanto isso, a milícia da tarifa segue veloz em contraponto ao ritmo de valsa dos ônibus sanfonados, foles de troles. Desde Cândido de Abreu, nova ironia, neste trecho, na rua de mesmo nome, vagueia céu aberto aos pés e nariz da prefeitura, cinza e escroto. Prefeito secular, o rio é podre. Seu traço caçoa, sua foz faz troça ao nome Belém, casa do pão na origem. Começa em Cachoeira e acaba no Iguaçu, água grande, mas Belém não vai além.

0: 7:42.
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Igreja Culou Precoce. Grande concentração de milagres. Trabalhamos com confissões e despachos. O mal que te aflige nos revolta. Sem pecado, pescamos cabeças de bagres. Tiramos pó de teus pés e nossos capachos. Aqui quem entra armado sai sem escolta. Erguemos um altar para que te consagres. No vinho irado, te verterá dos cachos. Satisfação garantida, o tua dor de volta.

Meu espírito hoje é livre. Ultrapassa a parede, rodopia na rua, se perde no meio do povo. Depois, devagar, o regresso. Hoje sou feliz.

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0: 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O bom velhinho, então novinho. 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
1: Mas é isso que é a juventude que diz que quer tomar o poder.

0: quantas pauladas se faz uma alma boa.
1: Minha nossa, perdoador em nossa alminha. A gente é gente simples, senhora. Gente que depois de uma boa paulada já é bem capaz de ver estrelinha.
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3: Usar o truque é o grande truque. 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Este programa abriu com Caetano Veloso, depois tivemos Orquestra Aragon, Roberto Prado e este Ricardo Aleixo. Você está aqui no programa mais mal educado da sua rádio educativa. Rio de Janeiro na Roquete Pinto, em Curitiba na E Paraná, São Paulo, Rádio USP, Rádio Zero Lisboa. 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

0: Atenção, atenção, carnavalescos. O espírito de Momo começa a incorporar no dia 2 de fevereiro. Dia de Iemanjá, o espírito de Momo gosta de banho de mar. E o espírito de Momo também avisa que é durante os 4 dias de folia que o coelhinho da Páscoa vai pôr os seus ovos até Aleluia, Aleluia, Aleluia.
1: Aleluia, irmão!

0: Monstro.
1: O elevador. Enquanto o elevador subia, vinha cheio de executivos, secretárias bem dotadas, perfume francês, revista Time. O elevador vinha subindo e falava-se de ações, da última valorização do dólar, todos juntinhos irmanados. 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A quem acusar? Fotografia instantânea. Esgoto e jasmim.
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O amor. Mais uma vez nos olhamos. Você parecia quem? Um cadáver indo pro trabalho. Ainda assim me olhei. Eu também te olhei com as minhas olheiras profundas de quem passa as noites em claro. Quando nossos olhares se cruzaram, não provocaram crispação nenhuma. Ficamos tão calmos. Você ia para um lado, eu para o outro. 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Precisamos escrever.

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2: 8 horas e 15 minutos.
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0: Ho, ho, ho, uma garrafa de rum.
7: Eu não quero nada não, Noel. Eu não quero nada. Tá bom, eu quero que o mundo exploda. Eu não fui um bom garoto. Tudo me irrita. Especialmente os arrotos da classe média na mesa de Natal. Sabe, Noel, eu ando meio apático. Eu não consigo mudar o mundo. 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Meus sermões têm durado muito. Eu ando por caminhos escuros. Eu não escuto mais, só falo. E quem me ouve é meu cachorro, astuto, que só quer a parte dele em ação. Eu não, Noel. Eu não quero nada nesse Natal. Quando eu vejo propagandas com guirlandas, eu passo mal. Panetone com chocolate tem muita gordura trans. Eu odeio essa festa. Eu e meu cachorro, a gente detesta essa farsa. 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Dia dos namorados a gente finge. Mas o Natal, não. Ele é infalível como a morte. Noel, fica aí no Polo Norte. Ponha fogo nesse monte de papel.

0: Depois do bloco com Ricardo Silveira, este é o grande Nick Lowe.
1: Vamos com Fernanda de Aragão, Carolina Gregório, a cara da AIDS.
2: A cara da AIDS. Vamos carregar do caído. Eu estou usando lá uma bolsa, mas as outras duas do lado.
3: Bem, meu amigo Thiago.
2: Mulheres deveriam garantir uma sábado à noite.
3: Deveria ser uma
2: bolsa bem bacana para qualquer
3: sábado à noite.
2: Se você botar a sua idade nisso, armamento certo, tamanho e marca,
3: principalmente à noite,
2: se bota muito básico.
3: Ou deveria ser.
2: É, aquele homem gostoso no balcão da noite foi no bar, uma vez com uma cama de trás, e o drink na boca, os lábios
3: se desmancham por cima do drink,
2: tá mané.
3: Seu manézão.
2: Esse pinto é seu, não meu.
3: Se você sabe que é grosso assim, grande assim, escolhas na hora de boa, normalidade.
2: Dá pra fazer.
3: Mas pra trepar da camisinha, só com camisinha.
2: Porque ó, a minha letra brasileira é outra.
3: Embora seja ilusão da manhã,
2: trepar assim. Hein? É que eu sou meio quadrado, tenho medo
3: tanto quanto eu quiser.
2: Talvez seja por isso que eu não fui,
3: disse daquilo,
2: que eu não posso ver,
3: saber ou deduzir.
2: Ou de uma gravidez,
3: me faça perder, me venha com essa.
2: Ou não me faça rosto que vai dar.
3: Porque eu não estou disposta em ir até o pronto
2: socorro. Eu vejo isso aí, tirar a camisinha peludida de dentro do meu
3: pinto. Tem isso, tem lá, tem gosto.
2: Tesão e banalidade
3: são as folhas, as minhas escolhas.
2: Eu na cara que eu queria andar.
3: Na cara
2: eu e mais ninguém. Mas ele insistiu,
3: eu já te amo.
2: Então haveria uma possibilidade de eu
3: saber a sua
2: baixa. Mas eu mesmo
3: alocasse. Eu, quando saio de casa no sábado à noite,
2: é um eu que sempre carrega
3: bíblia para não enxergar
2: e tamanho de
3: profissionais
2: de emergência.
3: Para uma emergência.
2: Cara, foi infeliz.
3: Nem de cara, coisa muito
2: com medo da AIDS.
3: E eu pensei,
2: querendo vir da situação,
3: não ia dar certo, não.
2: Melhor seria
3: se eu voltasse com um banho.
2: Mas foi na onda do foda-se, seja feliz,
3: que a boca do balão estourou.
2: Como se eu não soubesse da possibilidade logo de cara.
3: Então, de quem
2: é o estilo, meu?
3: Só meu. Eu que olhei
2: pro cara no meio do bar.
3: Eu que me deixei
2: se vivia por eles.
3: Eu que passei a mão nas
2: cabelas
3: e dei aquele sorriso.
2: Comigo
3: na hora
2: comigo,
3: que
2: preto no branco.
3: Não tem essa
2: aqui,
3: de,
2: mas você não gosta de mim?
3: Mas você não confia em mim?
2: Não,
3: é médio.
2: Não gosta?
3: Gosto sim,
2: mas você é uma única.
3: Antes eu gosto de mim e com o tempo de outro.

0: música é o destino natural do ser humano de extrair o ovo, pedir utopia de que um dia todos os homens se comunicam. Para mim, essa é a ideia da cristal humana. 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
1: Que música inspiracional.
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1: Muito massa. 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

vamos embora pra Bagarga. Em Bagarga tem tudo. É outra civilização. Tem um processo seguro de impedir a corrupção. Tem telefone automático. Tem alcalói à vontade. Tem prostitutas bonitas para a gente namorar. E quando eu estiver mais triste de não ter jeito, quando de noite me der vontade de me matar, lá sou amigo do rei. 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Vamos embora para passar.

Eu tô aqui em Curitiba, moro na Cruz do Pilarzinho, não pretendo sair de Curitiba. Nasci, vou criar minhas filhas aqui, vou morrer aqui, sabe? Eu sou um cara irremediavelmente curitiba, gosto de Curitiba pra caralho. Não tem nenhuma cidade brasileira que eu gosto mais. Sabe? Curitiba pra mim é como um chinelo velho, sabe? Quando você bota um sapato novo assim, ele aperta no pé, né? É quando você bota um sapato que você já tem um ano e meio, dois, assim, ele tchum, cai. É isso, né?

0: somos adultos já marmanjos. Para que ficar discutindo o sexo de Augusto dos Anjos?
1: Paulo César Pereira.
2: Enquanto tuas mãos brancas, rugosas, tocam o meu sexo, penso nas tuas nádegas flácidas como elas só, de frente para uma janela escancarada e sem vista para o mar. Teus gestos são sempre os mesmos, desde que te conheço. Tua pele engordura tudo, tudo. Teus joelhos doem, teu café é amargo. Tá tudo errado, porra. Eu só te peço uma coisa, não vá embora. Por favor, isso não.
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3: Da Polácia para todos esses lugares. 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
1: E antes ainda, Patrícia e Mário Comessier, Le Consul de Curitiba e Leminski, falando sobre a cidade que ri.
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1: É, e ainda tivemos dois em um com esse chover. 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

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Feio e bonito se entreolharam torto, enquanto o mestre os olhava absurdo. O bonito disse ao mestre: sério, de mim advém a beleza e o mistério. O feio de chorar tinha um olho vermelho. 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Vão, livres daqui, enquanto eu...

0: nas ondas deste rádio, perdidos, tentando achar a saída da comunicação. Rádio Caos tem a ajuda luxuosa de Felipe Irsch Odilon, Berlim. Temos a ajuda maviosa de Ray Charles com esta canção. Somewhere over the rainbow.
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0: O homem que gostava...

0: sensação, sensacional, uma das prediletas do Rádio Caos de todos os tempos, Maria Albertina.
1: Antes tivemos Alexandre Nero, Te Estranho, com Los Fabulosos Cadillacs, e Marcos Prado, por Edson de Vulcanes. Vamos com Ivan Justin Santana.
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0: Morra, Odorico.
3: 8:43.
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5: 99 graus.
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Em futuro estudo a ser publicado em conceituada revista do meio científico, será comprovada não só a existência, mas os índices alarmantes da incidência da cárie cerebral. O fenômeno que atinge povos de todos os países tem como uma das suas principais causas, como é de se esperar, os péssimos hábitos alimentares das populações cultivados principalmente através do consumo de enlatados americanos, novelas açucaradas e toda sorte de conceitos embutidos. A fim de evitar a extração do órgão sob risco de sequelas irreversíveis, como por exemplo o pensamento banguela, recomenda-se expressamente o uso contínuo e correto do fio mental e da escova de mentes. Vamos juntos fazer do Brasil um país de sorriso branco.

0: sobre as telhas velhas, Bernard Deventador. 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
1: 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Mão Morta, Sintônica, antes Augusto de Campos. Sintônica, antena da raça. Gostei da ideia. Rádio Caos para o alto e avalanche.

0: Tadeu 81.
1: Travessa São Judas Tadeu 81. 4321. Quem está? Está sabatendo na alma de quem não gosta de receber espíritos. Você está? Você está? Eu estive lá.
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1: Rádio Caos. Abrimos esse bloco com Michel Manamed, Cari Cerebral, depois o gênio Ringo Starr com Sunshine Life for Me and Mystery Trio, When I Came

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1: E eu quero dizer pra você, hey gringo.
0: Eu queria dizer pra você,
1: não, ouça.
0: Hey green.
1: Hey gringo.
0: All green.
1: Gringo.
0: Green.
1: Gringo.
2: Oito horas e 59 minutos. 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
2: Nove horas.
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1: Olá, ouvintes da Rádio Universitária. Me chamo Tauana, sou curadora e agitadora na Casa do Cachorro Preto. Estou aqui para avisar vocês que a nossa exposição coletiva em obras, em referência ao dia 1 de maio, dia do trabalhador e da trabalhadora, a gente está com essa exposição até o dia 31 de maio. E são 26 artistas de diferentes trajetórias, todos trabalhadores da arte, abordam temas como criação, o sustento.